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4: 8 e 3.

0: 8:10. Gente, é o seguinte, eu falo que a top é pra, não é pra amador, né? O pessoal manda mensagem aqui pra mim, né? E tem que aguentar as consequências depois, né, gente? Gordinho mandou uma mensagem pra mim faz um tempinho. Eu tenho até aqui a hora que ele mandou. Era 7:02. Mandou uma mensagem aqui pra mim. Ele mandou essa mensagem aqui pra mim. Escuta essa mensagem de novo. De novo.
1: Fala comigo, meu amigo Bidu. Boa noite, boa noite, boa noite, meu amigo Bidu. Como é que você tá? Você tá bom, Bidu? Tamo pro cá, Bidu. Palco hoje é Costa Rica.
0: Tá em Costa Rica?
1: Já lavei as ferramentas. Tamo tomando aquela gelada agora, Bidu. Secando o Palmeiras aqui, Bidu. Tá difícil, hein? Tá difícil, mas aí deu, vai vencer, Bidu. Toque mandou pra nós aí, Bidu. Tô feliz, tô na top. Tá obrigado.
0: E eu falei pro Gordinho: Gordinho, vai devagar aí. Sua mulher pode estar ouvindo a rádio. Vai dar um rolo danado pra você. E o Gordinho não tem noção das coisas que ele faz, né? E ela mandou mensagem pra ele. Escuta a mensagem aqui, ó.
2: Ah, é? Essa é sua janta? Você foi tomar sua gelada? Ah, show de bola, hein? Parabéns pra você.
0: Ah, é.
1: Dudu, você tem uma boca, lixo.
0: Tô falando, Gordinho.
1: Você tem uma fomenta ameaçando aí do seu programa, Dudu.
0: Agora tá ouvindo a top, Gordinho.
2: Abre seu olho, toma cuidado, hein?
0: Quando a mulher fala pra você, abre seu olho e toma cuidado, o que você faz, hein? Ei, Gordinho, para com isso. Isso já deu problema demais, rapaz. Azedou o capim bujo, Gordinho. Valeu pra você, rapaz. Para com isso. Vai dormir, tá na hora. Ah, é, 8:12. Deu sono já, Gordinho. Melhor coisa que você faz, Gordinho. Vai dormir, cachorro.

0: Santa Guilherme, Belém do Olivar.
1: Quem que é essa sirigaita?
2: Sei lá.
1: Tá de caso com ela? Jura? Quer que uma cobra te pica se estiver mentindo? Uma cobra cascavel?
2: Ô, Su, será que não dá pra você arrumar uma cobra mais mansa, não? Cascavel, Deus me livre desse triste.
3: Muito bem. Ai, ai, ai. Cada coisa que a gente passa nessa vida, né? Daqui a pouco eu volto com muito mais música, segurando aí. Bidu vai ali e volta com muito mais na rede Top FM. Tô feliz. E aí? Toda top. Toda top, toda top, toda top.
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7: 8:22.
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0: 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Tá atrasado, hein, Marcão? Quanto tempo vem? Não pagaram você, não. Chegou agora, agora, agora. Vamos lá trabalhar.
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2: E aí, cambada, é quarta-feira, chegamos à metade da semana. Hoje é 16 de setembro, abrindo aí a nova quinzena do mês. E é o Marcão que tá na área aqui com você, no nosso Mundo Sertanejo. Gustavo Lima tava fazendo um show em Uberlândia, né, de boa, quando resolveu dar uma notícia importante pro Diego e Vitor Hugo, a dupla destaque da cidade. Eles foram convidados para participar dos próximos grandes projetos do embaixador, com a parceria envolvida. Vendo a Balada Music e também a Balada Music, que é uma empresa do Gustavo Lima, tá? E Clube do Cowboy, o Diego e o Vitor Hugo passam a integrar aos eventos, né? As labels ligadas ao Gustavo e também o Projeto Boteco, o Embaixador em Alto Mar, por aí vai, né? Pra dupla é uma oportunidade de arrepiar ainda mais o alcance da música e participar de eventos que já tem espaço e nome no sertanejo. E como é, né? Recebeu um convitão desses aí durante o show do próprio Gustavo Lima. Não é exatamente aquele convite que você pode responder. Ó, eu vou pensar, depois eu te aviso, tá?
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0: estão na Rede Top, Grupo Minuano, Ginga de Bugio. Olha, gente, são 8h38. Olha. Quero mandar aqui um alô todo especial, um alô bacana pra aquele do meu amigo que tá ligado na Top FM. Fala comigo, como é que você tá?
1: Boa noite, Lidu! Aqui é o motorista de ônibus, Luiz Fabiano, na rodagem, escutando a melhor

0: carinho pela audiência. Quem mais tá ouvindo o Bedu? Boa noite, Robin Hood.
1: Bedu, Robin Hood, tô feliz, tô na top.
0: E aí, Robin Hood?
1: Você consegue tocar Vestido Colorado?
0: Vestido
1: Você
0: Colorado?
1: Você tem essa música?
0: Tô por aqui.
1: Tô feliz, tô na top. Tô Robin Hood, lavando aquela roupinha sarada pra ficar cheirosa. Aproveitar o sol que vai sair amanhã, tô feliz, tô na top.
0: Valeu, Robin Hood. Obrigado pelo carinho, meu queridão. Quem mais tá ouvindo na Top FM? Boa noite.
2: Boa noite, Cláudio Bedu. Aqui é o Fábio, daqui de Alto Caracol.
0: Ô, meu querido.
2: Eu gostaria de ouvir a música de Gustavo. Ainda tenho amor.
0: Ainda tem amor. Esse
2: pra Rosimeire, de Campo Grande, bairro Santo Amigo.
0: Fábio, bem. Você tá aprontando aí, meu queridão. Obrigado aí pelo carinho, pela audiência. Mais uma mensagem, Bedu. Dá tempo ainda ou não? Não dá mais. Daqui a pouco eu volto com muito mais música. Já que eu volto com mais na Top FM.

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11: 8:43. 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

0: quarta-feira bacana. E aí, bora pro sorteio, seu Bidu? É? Bora pro sorteio, mais dois nomes pra hoje?
1: Mas hoje eu te...
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0: Muito bem, de volta com você, o nosso Clube do Bidu. Vou sortear dois nomes hoje que vai entrar na lista em sexta-feira para concorrer a uma recarga lá do Fabiano Gás. 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Sexta-feira eu vou sortear os dois, tá? Pra cada pessoa, a cesta e uma recarga de gás de vocês, belezinha? Então vamos pro sorteio, Bidu. Vamos pro sorteio dessa quarta-feira. Ih, Sandrão, né? Chegou agora, hein, Sandrão? Roda o peão do Bidu. Olha você que mandou mensagem, texto, áudio, me ligou também. Ligou não vale, né, Bidu? Não vale. Tá no sorteio. Pronto? Fez o sorteio, nós estamos meio corrido hoje, Bidu. Olha, o nome da lista está crescendo e hoje vou acrescentar mais uma pessoa. Mayra, a velha do telefone dela é o... 7441 de Campo Grande. Alô, Mayra! Olha, o seu nome está na lista da sexta-feira que vai concorrer, tá bom? Há uma cesta e uma recarga de gás. Mayra, com o final do telefone dela é o 7441. Vamos para mais um sorteio de duas pessoas hoje, mais

Luan com o final do telefone 0643. Mayra, 7441, Campo Grande, Lucas, Camapuã, 0643, entrou na lista aí, já sorteou o nome na segunda, na terça, mais dois hoje, né, Alex? Dois na segunda, dois na terça e dois na quarta. Beleza, Bidu? Fechou, gente boa? Bora lá! Olha, final de programa é comiço de saudade. Ai, ai, ai.

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Amanhã tem mais às 7.

0: sozinho aqui e vou partir pra Rádio Norte Campo Grande, amigo. É. Vou sentar aqui perto de quem? Ah, de ninguém.
1: Tá dando muito rolo hoje, né, Bidô?
2: Isso vai dar, problema.
0: Vou ficar quietinho mesmo e bora pra cima. Minha última de hoje é o cowboy do rádio.

0: Bidubidu fica por aqui, mas amanhã tem mais música, mais alegria e muito mais participação. Obrigado pela companhia, pela audiência e por fazer parte deste clube. Clube do Bidu, a sua noite é aqui.
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2: 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As notícias do governo federal que movimentaram o país no dia de hoje.
4: Olá, boa noite.
5: Uma boa noite para você que nos acompanha em todo o país.
4: Quarta-feira, 16 de setembro de 2026.
5: E vamos ao destaque do dia.
4: Brasil cria política nacional para minerais críticos e estratégicos.
5: A ideia é produzir mais e agregar valor aos recursos naturais brasileiros. Gabriela Noronha.
6: A lei cria uma política nacional voltada a minerais considerados estratégicos para o país, além de estabelecer incentivos fiscais e instrumentos de financiamento para o setor.
4: Segurança pública.
5: Forças integradas de combate ao crime organizado deflagraram a operação em 19 estados.
4: E mais de 500 milhões de reais foram bloqueados de organizações criminosas. Claudimário Carvalho.
7: A operação investiga crimes como tráfico de drogas e armas, lavagem de dinheiro, homicídio.

0: Foi sancionada agora há pouco a Política Nacional de Minerais Críticos e Estratégicos.
1: A nova lei busca agregar valor à indústria nacional, utilizando esses recursos naturais, além de fomentar a pesquisa e a inovação.
0: Vamos ouvir os detalhes agora na reportagem de Gabriela Noronha.
2: A lei sancionada nesta quarta-feira cria uma política nacional voltada a minerais considerados estratégicos para o país, além de estabelecer incentivos fiscais e instrumentos de financiamento para o setor. Márcio Elias Rosa, ministro do Desenvolvimento, Indústria, Comércio e Serviços, detalhou como a norma pode ser utilizada para fomentar a atividade industrial do país.
3: São 51 artigos, 9 instrumentos legais, todos eles associados àquilo que é essencial. E é essencial desde a lavra, pesquisa, o beneficiamento, a transformação, a mineração urbana. Ou seja, nós estamos falando de uma atividade integrada e de uma política que quer transformar o que nós já temos em abundância, em inovação e assim ampliar a nossa competitividade industrial.
2: Minerais críticos são aqueles necessários a setores importantes da economia e cujo abastecimento possa estar sujeito a riscos, seja pela dependência externa ou outras questões geopolíticas. Um exemplo é o potássio, utilizado na produção de fertilizantes e essencial para a agricultura. Já os minerais estratégicos são essenciais para o desenvolvimento tecnológico, com redução de emissões de gases do efeito estufa. As terras raras, por exemplo, fazem parte desse grupo e são utilizadas na produção de diferentes tecnologias, como na fabricação de celulares, carros elétricos e turbinas eólicas. O ministro de Minas e Energia, Alexandre Silveira, disse que será possível avançar no processamento desses recursos naturais.
4: A norma contribui também para a neoindustrialização, oportunidade que não está somente na extração. Reside especialmente na capacidade de instalar no Brasil as etapas de beneficiamento, de separação, de refino, de transformação e de elaboração de materiais avançados de componentes e produtos industriais.
2: Para coordenar as ações, foi criado o Conselho Nacional para a Industrialização de Minerais Críticos. O colegiado terá entre suas atribuições a definição de prioridades e o acompanhamento de projetos considerados estratégicos, como explica a ministra Miriam Belchior, da Casa Civil.
5: Que ele possa definir regras claras e a agilidade necessária nas suas decisões para que os investimentos possam ocorrer da maneira mais rápida possível. E é por essa razão que o Conselho vai contar, além de todos os ministérios envolvidos, que serão 13, também representação dos governos estaduais, municipais, do setor industrial, do setor de mineração e da academia.
2: A lei também cria um fundo garantidor, visando reduzir riscos e ampliar a capacidade de investimento no setor. E o Programa Federal de Beneficiamento e Transformação de Minerais Críticos e Estratégicos. Com ele, as empresas poderão transformar em crédito fiscal até 20% de seus gastos com beneficiamento, transformação e mineração urbana. Reportagem Gabriela Noronha.
1: O Ministério dos Transportes apresentou um novo modelo de chamamento público para a exploração de trechos ferroviários ociosos, desativados ou em processo de devolução.
0: Ele permite que empresas privadas explorem a malha ferroviária pública por meio de contratos de autorização.
6: Cerca de 10 mil quilômetros de ferrovias ociosas, desativadas ou subutilizadas poderão voltar a operar no país. O Ministério dos Transportes apresentou na B3, em São Paulo, um modelo para atrair empresas interessadas em explorar esses trechos. A proposta prevê chamamentos públicos para apresentação de projetos de requalificação da malha ferroviária. Nos trechos selecionados, o interessado terá 2 anos para desenvolver o projeto e poderá propor soluções para transporte de cargas ou passageiros. Os contratos poderão ter prazo de até 99 anos. Segundo o ministro de Portos e Aeroportos, Tomé Barros, a proposta contempla o aperfeiçoamento logístico dos trechos.
7: No estudo que a gente contratou, aponta um volume de carga muito grande, que hoje está por caminhão. Então a meta nossa é diminuir o custo logístico, aumentar a participação do modal ferroviário, abrindo possibilidades. Então assim, a gente acha que vai ter muita gente interessada e vai ter, pelo menos eu vou trazer um olhar do mercado para os trechos que existem.

0: pessoas. Tô dando um destino e uma, buscando um caminho para essa quantidade de quilômetros que eu tenho de, em desuso no país.
1: A carteira inicial reúne 7 ferrovias de linha curta, conhecidas como short lines, além de trechos de menor extensão conectados à malha ferroviária nacional. Entre os trechos estão as ligações entre Brasília e Lusiânia e entre Campina Grande e Cabedelo, além de linhas nos estados do Rio Grande do Sul, Minas Gerais, Goiás e São Paulo. A recuperação dos trechos poderá envolver investimentos privados e recursos públicos, quando houver interesse e viabilidade. A proposta prevê ampliar a utilização da malha ferroviária e integrar diferentes regiões do país. Reportagem Pablo Mundim.
2: País de norte a sul, enfrentando o sol, a chuva e a distância da família para garantir que o Brasil não pare.
3: Seja levando o alimento que chega à nossa mesa, o combustível que move nossas cidades ou remédios que salvam vidas.
2: No Dia Nacional do Caminhoneiro, a Voz do Brasil presta uma homenagem aos mais de 4 milhões de motoristas que fazem das rodovias o seu sustento e a engrenagem que ajuda a mover o país.
3: Para celebrar a data, a Polícia Rodoviária Federal realiza ações educativas de saúde e faz um alerta. Neste ano, aumentaram as estatísticas de sinistros de trânsito envolvendo caminhões, mortes e feridos nas rodovias federais.

0: caminhoneiro Senito Pereira, nasceu no interior do Paraná, mas há 26 anos sua casa é todo o Brasil.
1: O ofício é quase uma tradição de família. 5 irmãos, 1 filho e 1 sobrinha ganham a vida transportando carga nas estradas do Brasil.
0: E hoje nós preparamos uma reportagem dando dicas para viagens seguras.
1: Só para se ter uma ideia, de janeiro a julho, 1.681 pessoas morreram nos sinistros de trânsito em que caminhões estavam envolvidos. Número 4,54% maior que o registrado no mesmo período do ano passado.
2: Eu conheço cada palmo desse chão. É só me mostrar qual é a direção.
0: O sol clareia às primeiras horas da manhã, quando Senito Pereira desperta para mais um dia de trabalho. Ele deixa a boleia, acende o fogareiro e faz um café. Para ele, que passa os dias na estrada, o caminhão é um pouco de tudo: meio de transporte, fonte de renda e casa. Antes de dar partida, o caminhoneiro, nascido em Curiúva, no interior do Paraná, sempre confere se está tudo em seu lugar.
3: Primeiro dá uma olhada, né? Como é que tá óleo, água, essas coisas, que é o dever da gente, né? Quando ele tem um probleminha, a gente já cuida de levar na oficina, né? Tudo tem que estar em cima, manutenção do caminhão em primeiro lugar.
0: Além dos cuidados com a manutenção do veículo, a Polícia Rodoviária Federal faz outras recomendações aos caminhoneiros para que trafeguem com segurança. A atenção deve ser redobrada com os veículos menores, por conta da grande quantidade de pontos cegos. Consumo de álcool ou drogas antes de dirigir, carga muito pesada e amarração incorreta da carga são causas de acidentes graves na estrada, segundo Estênio Pires, coordenador geral de segurança viária da PR. Ele também alerta para o perigo do excesso de velocidade.
4: É um veículo desse que transporta dezenas de toneladas, tem um comportamento muito diferente de um veículo de passeio, um veículo pequeno. Para se fazer a frenagem total, leva um espaço muito grande. Se estiver em excesso de velocidade, muito mais, podendo provocar grandes tragédias.
0: A Lei dos Caminhoneiros, que regulamenta a profissão no país, estabelece regras para a jornada de trabalho e, para proporcionar descanso seguro a esses profissionais, há pontos de parada localizados ao longo das rodovias. Nos contratos de concessão, eles devem aparecer pelo menos a cada 400 quilômetros. Postos de gasolina e outros estabelecimentos privados também são habilitados a oferecer o serviço, mas nesse caso podem fazer uma cobrança pela utilização da área. De acordo com Viviane S, secretária nacional de transporte rodoviário do Ministério dos Transportes, essas paradas também ajudam a prevenir acidentes.
5: A gente consegue colocar áreas adequadas e seguras para que os caminhoneiros e caminhoneiras possam descansar, cumprir a legislação que impõe aí horas de descanso e, com isso, seguir uma viagem mais tranquila. E efetivamente isso tem um impacto, então, na redução no número de

0: caminhoneiro Senito Pereira, no início desta reportagem, conta que apesar de a vida na estrada ser marcada por vários desafios, também é uma alegria desbravar melhor o Brasil.
1: A gente conhece tudo, né? A gente ouve falar numa cidade lá, opa, mas essa eu conheço, já passei, né? E conhece todo o desenvolvimento do Brasil, né? Hoje a gente tem uma potência muito grande.
0: A lei dos caminhoneiros também determina que é direito desses trabalhadores ter acesso gratuito a programas de formação e aperfeiçoamento, contar com sistema único de saúde para atendimento e receber proteção do Estado contra ações criminosas. Reportagem Márcia Fernandes.
2: Bancos e instituições de pagamento terão que adotar medidas para identificar e interromper operações ligadas a casas de apostas não autorizadas.
3: A determinação está em uma portaria publicada esta semana que também prevê o bloqueio ou encerramento de contas usadas por operadores irregulares.
4: Uma portaria do Ministério da Fazenda estabelece novos procedimentos para suspender transações financeiras relacionadas à exploração irregular de apostas de cota fixa. Entre as ações previstas estão a identificação dos meios utilizados por operadores irregulares para receber valores e a interrupção do fluxo financeiro destinado a essas atividades. A norma também permite o bloqueio de contas e o impedimento de novas transações relacionadas à exploração irregular de apostas. A medida fortalece a cooperação entre regulação, fiscalização e sistema financeiro no enfrentamento do mercado ilegal. No Brasil, somente empresas autorizadas pela Secretaria de Prêmios e Apostas do Ministério da Fazenda podem operar nacionalmente. Desde janeiro de 2025, os sites autorizados utilizam o domínio .bet.br. Todos os detalhes da portaria estão disponíveis no portal gov.br/fazenda. Thaís de Araújo, para a Voz do Brasil.
2: Plataformas digitais com mais de 1 milhão de usuários menores de 18 anos deverão publicar relatórios com informações sobre as medidas adotadas para a segurança, a privacidade e a proteção desse público.
3: As empresas têm até esta quinta-feira, dia 17 de setembro, para divulgarem essas informações.
5: Os relatórios das empresas devem mostrar uma prestação de contas à sociedade e ao poder público das medidas adotadas para a proteção de menores de 18 anos no ambiente digital. O relatório deve apresentar informações sobre denúncias e os encaminhamentos dados, moderação de conteúdos e contas, medidas de proteção de crianças e adolescentes, proteção de dados e privacidade, além dos mecanismos de consentimento parental e da avaliação e gestão de riscos à segurança e à saúde desse público. A data limite para publicar o documento é 7 de setembro. A obrigatoriedade vale para as plataformas com mais de 1 milhão de usuários cadastrados menores de 18 anos. E esse primeiro relatório deve abranger o período de 1º de janeiro a 30 de junho de 2026. Lorena Gilberte Coutinho, diretora da Agência Nacional de Proteção de Dados, a ANPD, destaca que o relatório é importante para famílias, pesquisadores e toda a sociedade, além dos órgãos de proteção.
6: Esse tipo de instrumento, ele vai possibilitar que pesquisadores, até que pais e famílias possam ter, né, um maior esclarecimento sobre, né, se essas plataformas estão recebendo muitas denúncias. É também um instrumento importante para que os próprios pais e responsáveis possam fazer escolhas, controlar mais quais aplicativos os seus filhos utilizam, né, e como fazer esse tipo de controle.
5: A plataforma Discord teve a funcionalidade de transmissão ao vivo suspensa no Brasil até que a empresa comprove a adoção de medidas para proteger crianças e adolescentes. A medida faz parte do processo de fiscalização instaurado pela ANPD para apurar possíveis falhas na proteção desse público no ambiente digital. E além do Discord, a agência agência segue com a fiscalização e o monitoramento, inclusive de lojas de aplicativos. É o que explica Lorena Gilberti Coutinho.
6: Para verificar a adoção de sinais de idade, né, os mecanismos de verificação de idade por parte de lojas de aplicativo e sistemas operacionais em relação às empresas Apple, Google e Microsoft.
5: A ANPD recebe denúncias de violação pela página na internet gov.br/ANPD. Reportagem Luciana Colares de Holanda.
2: As Forças Integradas de Combate ao Crime Organizado deflagraram hoje operação em 19 estados.
3: O objetivo é o enfrentamento ao tráfico de drogas e de armas, à lavagem de dinheiro e a organizações criminosas violentas.
2: As decisões judiciais determinaram bloqueios superiores a R$508 milhões, incluindo imóveis, veículos, ativos financeiros e outros bens vinculados a organizações criminosas investigadas.
7: As Forças Integradas de Combate ao Crime Organizado, as FICOs, deflagraram nesta quarta-feira a Operação Força Integrada 4, com ações simultâneas em 19 estados. Ao todo, foram expedidos 173 mandados de busca e apreensão, além de 44 prisões em flagrante durante as diligências. A operação investiga crimes como tráfico de drogas e armas, lavagem de dinheiro, homicídios, extorsão e atuação de organizações criminosas violentas. As decisões judiciais também determinaram o bloqueio de mais de R$508 milhões em bens e ativos financeiros. Até agora, 29 imóveis e 18 veículos foram apreendidos, além de armas, munições e drogas. Claudimário Carvalho, para a Voz do Brasil.
3: Problemas com a marcação de procedimentos, reajustes e outras dificuldades com planos de saúde estão entre as reclamações dos consumidores.
2: Para orientar quem enfrenta esse tipo de situação, a Agência Nacional de Saúde Suplementar, a ANS, oferece canais gratuitos de atendimento. Confira na reportagem.
8: A gestora Karen Nascimento tem plano de saúde há muito tempo, mas sempre tem problemas com ele, principalmente com a marcação de procedimentos.
9: Sempre atraso de agendamentos, procedimentos que não são autorizados no tempo hábil.
8: Já o funcionário público Manuel Freire reclama dos aumentos do plano de saúde que considera abusivos.
10: Todo ano aumenta e a oferta, você não sabe se a rede aumentou, se a rede diminuiu.
8: Para solucionar problemas e reclamações como estas, a Agência Nacional de Saúde Suplementar, ANS, disponibiliza um serviço gratuito para orientar os consumidores sobre seus direitos e as regras dos planos privados de saúde no Brasil. A diretora de fiscalização da agência, Eliane Medeiros, explica qual o primeiro passo.
11: Quando o consumidor tiver um problema com o plano de saúde, a primeira orientação é procurar a própria operadora e guardar o número do protocolo desse atendimento. Agora, se o problema não for solucionado, aí ele pode procurar a ANS e registrar uma reclamação. A reclamação é encaminhada à operadora, que tem até 5 dias úteis para solucionar problemas de atendimento de saúde, como negativa de cirurgia, exame ou consulta.
8: Eliane Medeiros alerta ainda que, ao contratar um plano de saúde, o consumidor deve ficar atento às regras pré-estabelecidas.
11: É importante que o consumidor conheça bem as características do plano que contratou. Também é importante guardar o contrato e qualquer outro documento relacionado ao plano. Conhecer previamente as regras do plano também é uma forma de exercer seus direitos.
8: Em caso de qualquer problema com o plano de saúde, o cidadão dispõe de 3 canais principais para fazer uma reclamação: pela internet, no site da ANS, no endereço gov.br/ANS, ou por telefone, gratuitamente, no número 0800-701-9656, de segunda a sexta-feira. quinta-feira, das 9 às 17 horas. Para pessoas com deficiência auditiva, o número é 0800-021-2105. Mas se a pessoa preferir fazer a reclamação presencial, é preciso agendar o atendimento nos núcleos de fiscalização da ANS. Reportagem Cleide Lopes.
3: O pagamento da parcela de setembro do Bolsa Família tem início nesta quinta-feira.
2: O Ministério do Desenvolvimento Social, Família e Combate à Fome informa que a greve dos bancários não vai interferir no repasse.
3: Nesta quinta-feira, dia 17, tem início os repasses do Bolsa Família de setembro. As transferências ocorrem até o dia 30 deste mês. O pagamento é feito de acordo com o último dígito do número de identificação social, o NIS, que cada beneficiário tem no cartão do Bolsa Família. Recebem primeiro famílias com o NIS terminado em 1 e assim sucessivamente até o NIS final 0. Este mês, o valor médio do benefício é de R$ 678,18. Para verificar a situação do benefício, extratos e valores, o beneficiário pode consultar os aplicativos do Bolsa Família e Caixa Tem. O Disque Social pelo número 121 também está disponível para atendimento ao público. A ligação é gratuita de todo o Brasil. O Ministério do Desenvolvimento e Assistência Social, Família e Combate à Fome informa que a greve dos bancários, que envolve a Caixa Econômica Federal, não afeta os pagamentos do Bolsa Família que vão ocorrer normalmente. Reportagem Érica Brás.
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2: Fique agora com o Minuto do TCU e em seguida as notícias do Poder Judiciário e do Congresso Nacional. Uma boa noite.
12: Boa noite, até amanhã.
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17: Supremo decide que venda interestadual de combustíveis não exige cancelamento de créditos de ICMS.
18: STJ fixa a tese sobre o uso de provas do inquérito e validade do testemunho indireto na pronúncia.
17: Mais de 99% dos pedidos de candidatura já foram julgados pela Justiça Eleitoral.
18: Boa noite, eu sou Arthur Filho.
17: E eu sou Walter Lima.
18: Os ministros do Supremo Tribunal Federal decidiram que a venda de combustível derivado de petróleo para outro estado não exige o cancelamento dos créditos de imposto sobre circulação de mercadorias e serviços, ou ICMS, gerados nas operações anteriores realizadas dentro do estado de origem.
17: A decisão foi tomada em sessão virtual no julgamento de um recurso extraordinário. Por se tratar de matéria com repercussão geral reconhecida, a tese fixada deverá ser aplicada pelos demais tribunais do país.
18: A situação analisada no julgamento diz respeito a empresas que compram produtos de outra empresa do mesmo estado, operação em que há cobrança de ICMS e geração de crédito para a distribuidora.
17: Quando parte dos produtos é posteriormente vendida por outro estado, não há incidência de ICMS. Assim, a discussão consistia dia em saber se o estado de origem pode manter o imposto cobrado nas operações internas anteriores e se a distribuidora deve estornar o crédito na operação interestadual.
18: STJ fixa tese sobre o uso de provas do inquérito e validade do testemunho indireto na pronúncia.
17: Como o julgamento foi pelo rito dos repetitivos, o entendimento valerá para casos com o mesmo tema em todo o judiciário. Fátima Uchoa.
19: A pronúncia é a decisão judicial que avalia se o acusado de crime doloso contra a vida, como matar alguém, será julgado pelo tribunal do júri. O magistrado verifica se o suposto crime ocorreu e se há indícios de que o acusado participou dele. Para o STJ, a pronúncia não pode se basear exclusivamente em provas colhidas durante o inquérito policial. Nem esse pronunciamento judicial pode ser feito só com apoio de testemunho indireto, ou seja, de quem apenas ouviu dizer que o fato ocorreu. Mas o tribunal reconheceu que o testemunho indireto pode ser mais relevante como prova em contextos como criminalidade organizada e tentativa de silenciamento da vítima ou de testemunha. O relator foi o ministro Reinaldo Soares da Fonseca.
18: Acordo de 193 milhões de reais beneficia quase 800 trabalhadores.
17: A ação faz parte da Semana Nacional da Execução Trabalhista, mutirão promovido pela Justiça do Trabalho para acelerar o pagamento de dívidas judiciais trabalhistas. Rafael Silva.
20: 761 trabalhadores fecharam por meio do Sindicato dos Petroleiros um acordo de 193 milhões de reais com a Petrobras. E eles são apenas alguns dos milhares de trabalhadores beneficiados pelo mutirão da Justiça do Trabalho. Já foram feitas quase 32 mil audiências e arrecadados 2 bilhões de reais. Entre os tribunais regionais de pequeno porte, o TRT-19 em Alagoas é ouro no ranking de acordos. E você que ganhou uma causa, mas ainda não recebeu, pode procurar a Vara do Trabalho, onde tramita o processo.
18: Há 18 dias para o primeiro turno das eleições gerais, mais de 99% dos pedidos de candidatura já foram julgados pela Justiça Eleitoral.
17: O dado foi divulgado pelo presidente do Tribunal Superior Eleitoral, ministro Cássio Nunes Marques. Vitor Struck tem mais informações.
21: A Justiça Eleitoral já analisou e julgou 20.982 pedidos de candidatura em todo o país. O número corresponde a mais de 99% do total. O dado foi divulgado pelo presidente do Tribunal Superior Eleitoral, o ministro Cássio Nunes Marques, em sessão plenária do tribunal. De acordo com o ministro, restam 205 processos pendentes de julgamento. Entre os casos já decididos, 980 ainda estão dentro do prazo para recurso. No caso das candidaturas à presidência e vice-presidência, todos os 13 pedidos foram julgados até o dia 11 de setembro.
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18: A você, uma boa noite.
17: E até amanhã.
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1: Eu sou Humberto Pinheiro. Estes são os destaques de hoje do Jornal do Senado, que começa agora. Senado pode criar grupo de trabalho para discutir reforma do judiciário. Lei cria política nacional de conscientização sobre doença rara que afeta os pulmões. Sancionada lei que amplia financiamento para renovação de frota de motoristas de aplicativo e entregadores. Boa noite. A Comissão de Constituição e Justiça pode criar um grupo de trabalho para discutir a reforma do Judiciário. O texto estabelece um prazo de 60 dias para que o grupo apresente uma proposta sobre a reforma. A criação do grupo ainda depende de decisão da Comissão de Constituição e Justiça. O trabalho deverá subsidiar as discussões sobre o tema no Senado. Repórter Pedro Pincer.
2: A Comissão de Direitos Humanos aprovou uma indicação para que a Comissão de Constituição e Justiça crie um grupo de trabalho para apresentar uma proposta de reforma do Judiciário no prazo de 60 dias. A indicação é um tipo de proposição legislativa pela qual se sugere a adoção de providência, a realização de um ato administrativo ou se recomenda que determinado assunto seja tratado por outra comissão. Por exemplo, a proposta de indicação feita à CCJ foi apresentada pela presidente da Comissão de Direitos Humanos, senadora Damaris Alves, do Republicano do Distrito Federal.
3: Que a Comissão de Direitos Humanos faça uma indicação urgente à Comissão de Constituição e Justiça do Senado, para que a Comissão de Constituição e Justiça do Senado crie imediatamente um grupo de trabalho onde busque todas as propostas, PECs e projetos de lei que estão tramitando de reforma do Poder Judiciário.
2: A decisão ocorreu durante reunião da CDH em que foram discutidos os desdobramentos institucionais na sessão plenária do Supremo Tribunal Federal que aconteceu nesta terça-feira. A sessão do STF tinha a finalidade de decidir se haveria ou não investigação sobre o ministro Alexandre de Moraes por supostas relações com o banqueiro Daniel Vorcaro, dono do extinto Banco Master, liquidado pelo Banco Central após a constatação de fraudes.
1: O Palácio do Congresso Nacional recebe nesta semana uma iluminação verde em alusão ao Dia Nacional de Conscientização sobre as Distrofias Musculares, celebrado em 17 de setembro. A data foi instituída em 2024, após a aprovação de um projeto pelo Senado para ampliar o conhecimento sobre o grupo de mais de 30 doenças hereditárias que podem causar enfraquecimento e perda progressiva da massa muscular. Reportagem Yasmin Rodrigues.
4: As distrofias musculares formam um grupo de mais de 30 doenças hereditárias que podem causar enfraquecimento e perda progressiva da massa muscular. A data nacional celebrada em 17 de setembro foi criada por lei em 2024. A senadora Leila Barros, do PDT do Distrito Federal, relatora do projeto na Comissão de Assuntos Sociais, destacou que a falta de informação ainda é um obstáculo para pacientes e profissionais de saúde.
5: O conhecimento de distrofias musculares ainda é limitado entre a população geral e muitas vezes até mesmo entre os profissionais da saúde. Por meio da conscientização, busca-se ampliar o conhecimento sobre os sintomas, os métodos de diagnóstico e as possíveis terapias, promovendo uma detecção mais precoce e melhor qualidade de vida para os pacientes. Outro impacto importante da instituição deste dia é o fortalecimento das políticas de inclusão para as pessoas com deficiência.
4: A legislação que criou a data também prevê campanhas de esclarecimento, eventos e materiais educativos para ampliar o acesso à informação sobre as distrofias musculares.
1: Foi sancionada a lei que cria a Política Nacional de Conscientização e Orientação sobre Lifangio-Leiomiomatose no âmbito do Sistema Único de Saúde. A doença, conhecida como LAM, é rara, afeta principalmente os pulmões e não tem cura. A lei prevê que o SUS ofereça as pessoas com LAM o acesso a todos os meios disponíveis para o tratamento e o controle da doença. A reportagem é de Márcio Maturana.
6: Mulheres entre a puberdade e a menopausa são as mais atingidas pela lifangio-leiomiomatose, uma doença rara e progressiva, também conhecida como LAM, que causa cistos nos pulmões, nos rins e no sistema linfático, podendo levar à insuficiência respiratória. A LAM é frequentemente confundida com asma ou bronquite, Por isso, a nova Política Nacional de Conscientização e Orientação, publicada nesta terça-feira no Diário Oficial da União, prevê capacitação de profissionais de saúde para facilitar o diagnóstico precoce. A senadora Damaris Alves, do Republicanos do Distrito Federal, foi a relatora do projeto que deu origem à lei.
3: A única coisa que os pacientes da LAN querem é respirar. Estamos falando de uma doença que eles querem tão somente respirar. Ter uma política pública para acompanhar esses pacientes é mais que necessária. Ampliar a conscientização sobre a LAN, favorecer o diagnóstico oportuno, organizar o encaminhamento assistencial e aprimorar a produção de informações epidemiológicas e clínicas sobre a doença.
6: Outras ações previstas pela nova lei são a criação de centros de referência especializados e implantação de um sistema nacional de coleta de dados. A LAN não tem cura, mas pode ser controlada com medicamentos já disponíveis gratuitamente no Sistema Único de Saúde.
1: Também foi sancionada pelo presidente da República a lei que garante a continuidade do programa de renovação de frota com condições especiais de financiamento para a compra de veículos novos. A medida beneficia motoristas de aplicativo, taxistas e entregadores de aplicativos. O programa permite o financiamento de carros, motos e bicicletas elétricas zero quilômetro. O Congresso Nacional também ampliou as possibilidades de uso dos recursos, incluindo veículos leves para transporte escolar e transporte de cargas. A lei resulta da unificação de duas medidas provisórias aprovadas pelo Congresso. Mais informações com a repórter Patrícia Oliveira.
7: A nova lei garante até 30 bilhões de reais para financiar veículos novos para motoristas de aplicativo com no mínimo 6 meses de atividade, além de taxistas e cooperativas de taxistas. Cada motorista poderá financiar um veículo. A lei também possibilita o uso de recursos para renovação de frotas e infraestrutura do transporte escolar e do transporte urbano de passageiros ou de cargas. Aprovada no Senado, a lei unificou duas medidas provisórias. O senador Camilo Santana, do PT do Ceará, destacou que a iniciativa pode beneficiar cerca de 1.400.000 trabalhadores.
8: Agora terão condições mais dignas para conquistar seu próprio veículo, gerar renda com mais autonomia e melhorar sua qualidade de vida.
7: A lei também permite que motoristas com habilitação na categoria B conduzam veículos elétricos ou híbridos de até 4.250 quilos de peso bruto total.
9: Eleições 2026.
1: Eleitores que não votarem nas próximas eleições marcadas para 4 de outubro precisam justificar a ausência. A justificativa pode ser feita por duas formas: pessoalmente, em uma sessão eleitoral, ou pelo aplicativo do Tribunal Superior Eleitoral. Se o eleitor estiver fora do município que vota, é possível baixar o aplicativo e-título no celular e justificar a ausência por lá no dia e horário em que ocorre a votação. Em caso de ausência, é preciso apresentar uma justificativa para cada turno da eleição. Os eleitores que não votarem nem justificarem ficam sujeitos às penalidades, como impedimento de emitir documentos e de participar de concursos públicos, além do pagamento de multa. O projeto quer incentivar navios tanque e embarcações de apoio marítimo que utilizem biodiesel, etanol ou a mistura desses combustíveis. A proposta em análise na Comissão de Infraestrutura prevê cotas adicionais de depreciação acelerada. Isso significa que as empresas poderão contabilizar mais rapidamente a perda de valor de um bem e reduzir custos fiscais. O benefício terá duração de 5 anos. O senador Fernando Dueire, do PSD de Pernambuco, relatou a medida na Comissão de Assuntos Econômicos. Para ele, a proposta poderá estimular a renovação da frota e a sustentabilidade.
10: Porque nós queremos fazer com que o combustível sustentável seja incorporado à frota de navegação com mais agilidade.
1: Trabalhos técnicos de Eliseu Caires. O Jornal do Senado fica por aqui. Acompanhe agora as notícias da Câmara dos Deputados. Boa noite e até amanhã.
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11: Câmara dá mais transparência à verba destinada a mulheres no orçamento.
12: Plenário pode alterar regras de herança em casos de assassinato na família.
13: Pais de pessoas com deficiência poderão usar lei entrada em eventos.
14: Comissão aprova a proposta que incentiva a exportação da moda brasileira.
15: Boa noite. Avança na Câmara projeto que cria um programa de incentivo à exportação da moda brasileira sustentável. A repórter Maria Neves tem mais detalhes da proposta.
16: A Comissão de Meio Ambiente da Câmara dos Deputados aprovou o projeto que institui o programa Moda Brasileira no Mundo. A proposta prevê ações governamentais integradas para adaptar a indústria da moda às novas exigências sociais e ambientais dos principais importadores de produtos brasileiros. O texto também prevê medidas para promover as marcas nacionais no mercado externo. Dentre as ações propostas estão, por exemplo, a realização de campanhas internacionais de promoção da moda nacional, participação em feiras e eventos, assim como a criação de selos e ações coordenadas de comunicação internacional. A proposta sugere ainda parcerias com plataformas internacionais de moda sustentável e de moda indígena. A inclusão da moda produzida por indígenas e povos tradicionais, assim como da utilização de conhecimentos e técnicas dessas populações no texto, foi proposta pela relatora, deputada Célia Chacriabá, do PSOL Mineiro. A parlamentar argumenta que o sucesso de inúmeros estilistas indígenas atesta a habilidade dos povos tradicionais para a moda contemporânea. Apesar disso, sustenta que, ao que parece, a indústria ignora os saberes ancestrais em aspectos como técnicas têxteis, fibras naturais e tingimentos. De acordo com Célia Chacriabá, apenas 2% dos 1,5 milhão de indígenas que vivem no país atuam na indústria criativa.
17: Estilista como Veena Ticuna, Patrícia Camaiurá, Dai Molina, que demonstra que moda indígena já ocupa espaço em destaque no Brasil e no exterior. Assim também como Sildo Rick, que veste grandes artistas como Anitta, assim como Marina Sena, mulheres Awanawá, mulheres Axaninca, mulheres Machacali, Chacriabá, Ludmila Pataxó, Daru e sobretudo a experiência que tive a oportunidade de conhecer, que são mulheres quilombola, porque sabemos que a única ferramenta que mais impulsiona para que as mulheres saiam da situação da zona de violência se chama autonomia financeira.
16: Célia Chacriabá explica que o projeto nasceu da necessidade de que a indústria da moda brasileira se adapte às exigências de importadores, principalmente da União Europeia, que, de acordo com ela, é o maior comprador de produtos nacionais de maior valor. Célia Chacriabá explica que o projeto nasceu da necessidade de que a indústria de moda brasileira se adapte às exigências de importadores, principalmente da União Europeia, que, de acordo com ela, é a maior compradora de produtos nacionais de maior valor. A deputada explica que o Bloco Europeu editou uma norma em 2024 que passa a exigir o passaporte digital de produto para têxteis. Para receber o documento, o exportador tem de garantir a rastreabilidade completa da cadeia produtiva, desde a matéria-prima até o consumidor final. Célia Chacriabá relata ainda que a União Europeia vai exigir que as empresas monitorem impactos em direitos humanos e meio ambiente em toda a cadeia de fornecedores. Além disso, o bloco vai passar a pedir comprovação das medidas adotadas para destinação de resíduos têxteis. Ainda, segundo a deputada, todas as demandas entram em vigor em abril de 2028. O projeto, que visa criar incentivos para a exportação de moda brasileira sustentável, ainda será analisado por 4 comissões da Câmara. Da Rádio Câmara de Brasília, Maria Neves.
18: Desenvolvimento Regional.
19: Pastor Diniz, do União, propõe que parte da economia obtida com a integração de Roraima ao Sistema Interligado Nacional seja usada para reduzir a conta de luz dos consumidores do estado até 2030.
20: Pela proposta, uma parcela da redução dos gastos da conta de consumo de combustíveis seria destinada à modicidade tarifária em Roraima. Pastor Diniz afirma que a medida evita aumentos nas tarifas e corrige uma desigualdade histórica enfrentada pelo estado.
18: Economia.
19: A Câmara aprovou a criação do Orçamento Mulher. O projeto pretende dar mais transparência aos recursos destinados a políticas públicas para as mulheres no orçamento federal. A repórter Silvia Munhato explica.
21: A Comissão de Constituição e Justiça da Câmara dos Deputados aprovou a criação do Orçamento Mulher. A proposta, que deve ser enviada agora ao Senado, obriga o poder público a dar transparência aos programas e ações voltados ao atendimento das mulheres, por meio de quadros anexos nas propostas e nos relatórios de execução orçamentária. O projeto é de autoria dos deputados Laura Carneiro, do PSD do Rio de Janeiro, e Ricardo Aires, do Republicanos de Tocantins. A deputada Laura Carneiro explicou o sentido do texto.
22: Não adiantam as políticas públicas se nós não tivermos o dinheiro para arcar com essas políticas. O Orçamento Mulher vai, a partir do plano plurianual, a partir da lei de diretrizes orçamentárias, organizar todos os recursos a serem gastos com as mulheres brasileiras.
21: A relatora da proposta na Comissão de Defesa dos Direitos da Mulher, deputada Flávia Moraes, do MDB de Goiás, citou exemplos de ações orçamentárias.
23: E como exemplo, a gente pode citar aqui para a educação os CMEIs, né, que vão atender as crianças para que as mulheres possam trabalhar, as clínicas especializadas em atendimento à saúde da mulher, as ações de enfrentamento e combate à violência contra a mulher, enfim, então são muitas ações específicas que precisam ter investimento, ter orçamento e que nesse caso, aprovando orçamento mulher, vão ter prioridade, orçamento bem definido e claro para investimento nessas políticas.
21: De acordo com o texto aprovado, os orçamentos da União, dos estados e dos municípios deverão trazer dois quadros detalhados. O primeiro, chamado de Orçamento Mulher Proposta, deve ser entregue junto com o planejamento anual das ações orçamentárias. O segundo, Orçamento Mulher Execução, será publicado regularmente para que qualquer cidadão possa conferir quanto desse dinheiro foi efetivamente usado. Deverão constar desses documentos as despesas com educação, saúde, assistência social e outras ações em que as mulheres sejam as beneficiárias diretas. O projeto também prevê que o governo federal reúna os dados de todo o país anualmente para avaliar se os esforços dos estados e municípios estão sendo efetivos. Da Rádio Câmara de Brasília, Silvia Minhato.
18: Saúde.
20: Domingos Neto, do PSD do Ceará, é autor de projeto que cria a assistência de transição de cuidados no SUS. O objetivo é garantir que pacientes que receberam alta hospitalar continuem recebendo acompanhamento especializado antes de voltarem definitivamente para a rotina em casa.
19: A proposta de Domingos Neto prevê atendimento em unidades de transição ou por assistência domiciliar monitorada, com foco na reabilitação, cuidados paliativos e treinamento de cuidadores. Na visão dele, a medida evita reinternações desnecessárias, além de liberar leitos nos hospitais.
18: Ciência e tecnologia.
20: Bandeira de Melo, do PV do Rio de Janeiro, apoia a criação da Frente Parlamentar Mista em defesa do Programa Espacial Brasileiro. O colegiado terá como missão acompanhar e propor iniciativas voltadas ao fortalecimento do setor espacial no país.
19: Bandeira de Melo ressalta que o programa espacial envolve soberania nacional, inovação tecnológica e desenvolvimento econômico. A frente também pretende estimular políticas públicas ligadas à defesa, comunicações, previsão climática, monitoramento territorial e aplicações ambientais.
18: Cultura.
0: Comissão de Cultura aprovou a meia entrada para os pais e responsáveis legais por pessoas com deficiência em eventos culturais e esportivos, mesmo sem a condição de acompanhante. A reportagem é de Luiz Cláudio Canuto.
2: A Comissão de Cultura aprovou o projeto que assegura a meia entrada a mães, pais e responsáveis legais por pessoas com deficiência em eventos culturais e esportivos. Pela proposta, cuidadores de baixa renda inscritos no Cade Único com renda familiar de até 2 salários mínimos também teriam esse direito. O texto final foi elaborado pela relatora e deputada Érica Cocai, do PT do Distrito Federal, com base em um projeto da deputada doutora Alessandra Haber, do MDB do Pará. A proposta altera a lei que regula o benefício da meia entrada no Brasil. A exemplo da autora da proposta, a relatora afirma que essas pessoas necessitam de apoio do Estado para usufruir de seu direito à cultura, o que esse projeto de lei pretende garantir com o direito ao benefício da meia entrada.
4: É fundamental que nós possamos assegurar a mais plena acessibilidade. É fundamental que nós possamos ter parcerias com a iniciativa privada, com a sociedade civil. Sem inclusão, a gente não tem direito pleno à cidade. Sem inclusão, a gente não tem direito a mergulharmos e vivenciarmos a nossa humanidade na sua plenitude.
2: A Comissão de Cultura acrescentou um único parágrafo à lei para assegurar o direito. O benefício vale para o acesso a salas de cinema, cineclubes, teatros, espetáculos musicais e circenses e eventos educativos, esportivos, de lazer e de entretenimento. A legislação vigente já garante meia entrada às pessoas com deficiência e, quando necessário, a seus acompanhantes.

0: No entanto, pais, mães e responsáveis legais que não estejam na condição de acompanhante no momento do evento não têm direito ao benefício. A autora da proposta, doutora Alessandra Haber, afirma que estudos apontam casos elevados de estresse, ansiedade e depressão entre cuidadores, sobretudo entre mães de baixa renda, que compõem a maioria desse grupo. E barreiras financeiras restringem o acesso dos cuidadores a essas oportunidades, comprometendo um recurso terapêutico de comprovada relevância. A proposta ainda vai ser analisada pela Comissão de Constituição e Justiça. Da Rádio Câmara de Brasília, Luiz Cláudio Canuto.
1: Justiça. Sônia Guajajara, do pessoal de São Paulo, defende a realização de um debate com representantes do governo, do sistema de justiça, de organizações indígenas e de especialistas sobre a criação da Comissão Nacional Indígena da Verdade.
2: Para Sônia Guajajara, a iniciativa pode fortalecer políticas de memória, verdade, reparação e justiça voltadas aos povos indígenas. A deputada afirma que a proposta busca aprofundar a investigação de violações de direitos humanos e ampliar as garantias de não repetição.
1: Rodrigo Valadares, do PL de Sergipe, apoia projeto que define o antissemitismo na legislação brasileira para orientar políticas públicas de prevenção à discriminação. A proposta adota como referência a definição da Aliança Internacional para a Memória do Holocausto.
2: De acordo com Rodrigo Valadares, a proposta estabelece que o antissemitismo é uma forma de racismo, mas não impede críticas ao Estado de Israel. O congressista também garante que o projeto não cria mais tipos penais.
1: Projeto de Rodrigo Gambale, do Podemos de São Paulo, estabelece medidas para garantir o pagamento de pensão alimentícia. A matéria prevê retenção de valores em contas bancárias, restituição do imposto de renda e prêmios de apostas para quitar débitos.
2: De acordo com Rodrigo Gambale, a proposta cria um cadastro nacional de devedores e prevê de forma subsidiária a apreensão de passaporte e da carteira de habilitação. Para ele, as medidas dão mais eficácia para garantir o sustento dos filhos.
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4: Segurança Pública.
1: A proposta que impede um condenado por homicídio de receber herança de parentes da mesma família está pronta para análise do plenário. A repórter Paula Bittar acompanhou a votação da chamada Lei Suzane von Richthofen na Comissão de Constituição e Justiça.
5: A Comissão de Constituição e Justiça da Câmara aprovou uma proposta que impede herdeiros condenados por homicídio de receber por vias indiretas o patrimônio de outros parentes da mesma família. A proposta estende o chamado Instituto da Indignidade aos parentes colaterais até o quarto grau. Pela regra atual, a perda do direito à herança por crime doloso só vale quando o crime é cometido contra o dono dos bens, seu cônjuge, companheiro, pais ou filhos. O projeto foi apresentado com o objetivo de criar a Lei Suzane von Richthofen. Richthofen foi condenada a 39 anos de prisão por planejar o assassinato dos próprios pais em 2002 e hoje cumpre a pena em regime aberto. O caso voltou a repercutir pela possibilidade legal de ela herdar parte do patrimônio de um tio falecido. O texto aprovado estabelece que seguro de vida também não poderá ser pago nesses casos. Segundo a relatora da proposta na comissão, deputada Laura Carneiro, do PSD do Rio de Janeiro, essas modificações, além de trazerem mais segurança jurídica ao evitarem longas discussões judiciais em inventários, garantem que o patrimônio familiar permaneça com aqueles que respeitam a solidariedade inerente aos vínculos de sangue e afeto, compatibilizando a norma aos valores que informam o direito civil contemporâneo. A proposta que impede herdeiros condenados por homicídio de receber por vias indiretas o patrimônio de outros parentes da mesma família ainda precisa passar pelo plenário da Câmara antes de seguir ao Senado. Da Rádio Câmara de Brasília, Paula Bittar.
2: Projeto de Gilvanda Federal do PL do Espírito Santo propõe reforçar o Fundo Nacional de Segurança Pública com recursos das loterias federais. Pelo texto, 10% da arrecadação bruta das loterias, que hoje ficam com a União, passariam a ser destinados à segurança pública.
1: Gilvanda Federal também incluiu no projeto uma nova regra para eventos culturais de médio e grande porte que recebam dinheiro público. Segundo o deputado, pelo menos 25% desses recursos teriam que ser usados obrigatoriamente para pagar a segurança do próprio evento.
2: Kim Kataguiri, do Missão de São Paulo, é favorável ao projeto que proíbe condenados por pedofilia de se aproximarem de escolas, creches, parques e de manterem contato com menores de idade pelas redes sociais. Ele explica que a iniciativa visa ampliar a proteção a crianças e adolescentes.
1: O texto prevê que a justiça estabeleça um perímetro mínimo de distância entre condenados por pedofilia e locais frequentados por crianças, além das próprias vítimas. Kim Kataguiri afirma que a proposta também impede que essas pessoas exerçam atividades com contato direto com crianças.
4: Hoje, infelizmente, uma pessoa condenada por pedofilia pode se aproximar de uma escola, pode se aproximar de uma creche, pode se aproximar de um parquinho, né? E pode mandar mensagens para menores de idade, né? O que, na minha avaliação, é um absurdo, né? Isso jamais deveria acontecer. Hoje, inclusive, um pedófilo pode ter uma creche, ele pode ser sócio, ele pode ser administrador de uma creche, e esse projeto que eu sou relator visa proibir, né? Se um pedófilo se aproximar de uma creche, mesmo que ele não tenha tido contato com uma criança, vai preso.
2: Felipe Beccari, do Podemos de São Paulo, é autor de projeto que proíbe a distribuição de animais como prêmios em rifas, sorteios e outras ações promocionais. Segundo o parlamentar, a medida busca evitar abandonos e maus tratos decorrentes de adoções sem planejamento.
6: A rifa pode ser legítima para ajudar uma pessoa, alguma questão de saúde, mas os animais não podem ser rifados, porque aquela família que ganha geralmente comprou os números da cartela para ajudar a rifa, o propósito da rifa, e não estava preparada para receber aquele animal no seu seio familiar, com uma estrutura, com tempo, com financeiro. Então, animais, esperamos que no Brasil em breve não possam ser mais distribuídos como brindes de festas ou qualquer tipo de rifa ou sorteio.
1: Felipe Beccari informa que a proposta surgiu a partir de denúncias envolvendo animais abandonados ou mortos após serem entregues como brindes. O projeto já teve a urgência aprovada e está pronto para votação no plenário da Câmara.
2: Termina agora o jornal Câmara dos Deputados, produzido pela Rádio Câmara, com trabalhos técnicos de Wellington Teles e a apresentação de Luciana Vieira e Val Monteiro. Boa noite.
1: A Voz do Brasil volta amanhã. Uma boa noite para você.
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6: 10:05.
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0: duas vezes você. César e Paulinho, começando muito bem o fim de noite desta quarta-feira, meiuca da semana. E aí, tá tudo top? Como é que tá sua noite? Fala com o Pai Vinho.
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0: Só os melhores toques aqui no seu fim de noite. Azeitão de caboclo, assim como Wesley Paiva, fruto rústico e sistemático. Tá sofrido aqui pelo timão, bora!

0: Caboclo.
1: Ajeitão de Caboclo. E o Corinthians acaba de tomar um gol do Estudiantes aí, meu Deus do céu. Reta final do jogo. Tava tudo igual, tava tudo caminhando pros pênaltis aí, né? E agora, a bola saiu ou não saiu ali, seu juiz? Hã? Rapaziada, não saiu não, né? Pegou em cima da linha ali, no limite. Jesus amado. E aí? Você tá bem? Como é que você tá? Agradecendo a audiência, a companhia, já tem participação aqui nessa noite especial. Deixa eu ver quem tá falando aqui com Wesley Paiva. A Elisângela de Camapuã, passando pra desejar uma ótima noite pra você. Tô feliz, tô na top. Boa noite, Paivinha. Elisângela, obrigado pela audiência, pela companhia. A Marli. Oi, Marli. Mandou áudio aqui pro Wesley Paiva, é isso mesmo? O que, que ela tá falando aqui pra rapaziada que está acompanhando a nossa programação? Cadê a fala da Marli? Fala comigo, Marli.
2: Boa noite, Paivinha. Aqui é a Marli do Jardim Noroeste.
1: Oi, Marli.
2: Tô na top, tô feliz.
1: Tamo junto.
2: Boa noite pra nós todos.
1: Valeu, Marli. Obrigado pela audiência, obrigado pela companhia.
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0: Zezé de Camargo e Luciano. Aliás, só o Zezé, né? Eles gravaram primeiro essa música juntos, e aí o Zezé apostou de novo na música. Irmão da Lua, Amigo das Estrelas, fechando a primeira sequência musical aqui no nosso Fim de Noite. E o Corinthians? Ei, Corinthians!
1: O Fim de Noite faz uma breve pausa. Daqui a pouco, Wesley Paiva está de volta.

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8: 10:25.

0: aí, senhoras e senhores. Quem tava assistindo o jogo aí, rapaz do céu, Corinthians conseguiu um pênalti nos últimos instantes e o Maps isolou a bola. Meu Deus do céu, era hora dele mostrar. Acabou de renovar o contrato, porque ficou, né? Todo o peso da camisa aí e acabou isolando a bola e o Corinthians eliminado da Libertadores da América. Ser corintiano não é fácil, não. Não é pra qualquer um, não, viu? É coisa de grande. Bora que bora. Deixa eu mandar um alô especial pra turma que participa interais. Bora, vamos nessa. Agradecendo aqui a participação da Cleonice. Oi, Cleonice. Boa noite pra você. Obrigado pela audiência, pela companhia. Tá bom, menina? Tamo junto. Deixa eu ver quem mais. Quem fala com o Pai Vinha?
1: Oi,
0: boa noite.
1: Boa noite, Pai Vinha.
0: Oi, Elisângela.
1: Queria ouvir o Durinho Mensageiro com Barrebito. Precisar especialmente pra você. Tô fico assim no top.
0: Beleza, aí pelo jeito ela já tá de pijama, já pronta pra descansar, né, Elisângela? Obrigado aí pela sua companhia, pela sua audiência, uma excelente noite pra você, bom descanso. Amanhã começa tudo de novo, né? E a gente segue a vida. Bora, deixa eu mandar um alô especial também pra Raquel, curtindo a nossa programação em Campo Grande. Ela tá no bairro Amambaí. Oi, Raquel, como é que você tá? Tudo bem? Obrigado pela sua companhia, pela sua participação. A Fernanda tá acompanhando a nossa programação lá em Fátima do Sul. Oi, Fernanda, na linha 8. A oitava linha ou linha 8? Oitava linha, né? Rapaziada de Fátima do Sul, obrigado pela audiência, pela companhia. Fernanda, boa noite pra você e uma excelente semana. Rapaziada da oitava linha, ela mandou aqui. Então tá bom, tá falado. Bora, quem mais? O Rogério tá curtindo a nossa programação no bairro Jockey Clube. Fala, Rogério. O Rogério tá ligado aí, tava curtindo o jogo e agora tá ouvindo a Rede Top FM. Ele mandou um vai caramba. Vou falar um trem pra você. Vontade não falta de falar o que você mandou escrito aqui, tá bom? Mas vamos deixar quieto por enquanto, né? Bora que bora. 10 horas e 34 minutos. É a Rede Top FM, Wesley Paiva aqui no fim de noite.
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0: É só moda bruta. Olha essa aqui, ó. Sonho por sonho. Pode aumentar o volume. Bora que bora, senhoras e senhores.

sonho por sonho. Leonardo aqui na parada mais gostosa do Rádio Mato Grossense. Alô, Valdirei, como é que você tá? O Sidney tá curtindo a nossa programação em Terenos. A Natália tá acompanhando e participando em Campo Grande, no Jardim Aeroporto. Oi, Natália, tudo bem? O Leonardo Farias, e aí, cara? Você tá bom? Grande abraço pra você, tá curtindo na Vila Popular. Bem conhecido como Bordom. Bordom era do outro lado, né? Se não me falha a memória, o Bordom ficava de um lado da pista ali e a Popular do outro, não era isso? Grande abraço aí pra toda a rapaziada dessa área, dessa região. Grande abraço. Vila Romana, né? É Vila Romana, aí do outro lado tem o Santa Mônica. Popular, do lado do Popular fica o Santa Mônica, né? Daí do Bordom, do lado do Bordom fica a Vila Romana. É isso mesmo, né? É isso. Grande abraço especial para toda a nossa população indígena que reside aí na Vila Romana. Grande abraço para vocês. Aproveitar e mandar um alô especial também para a turma que acompanha a nossa programação no Indo Brasil, no Jardim Nápoles. Grande abraço para toda essa turma aí. Alô, Terenos. Vamos que vamos. Deixa eu ver aqui. Minha amiga Elisângela lá de Camapuã falou assim: eu tenho que acordar 4:30 da manhã, mesmo assim pega um pouquinho da programação, gosto muito do seu trabalho. Ô, Elisângela, obrigado aí pela sua companhia. Então vai descansar, menina, vai descansar. Eu acordo cedo também, né? Às 7 da manhã eu já tô de volta aí nas paradas, já trabalhando como sempre, mas faz parte da nossa vida, né, Elisângela? Obrigado demais pelo carinho, obrigado pela companhia. É, vai descansar, tá bom, menina? E amanhã se fala mais. É isso. Bora com o break? Já é bom.

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8: 10:46.

0: Jadson e Paula Fernandes, linda senhorita. Essa música foi gravada no ano passado, né? E ainda está nas paradas nacionais.
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0: Bora atender pedido.
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0: Essa aqui é uma daquelas de arrebentar os corações apaixonados que acompanham a nossa programação. Alô, boa noite. Alô, Adriana, ouvindo a nossa programação. Boa noite pra você. Já que não deu pro Corinthians, né? Bora ouvir o Eduardo Costa.

0: pra ver no seu olhar, Eduardo Costa. Que moda é essa, hein?
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0: Os melhores tocam aqui na nossa programação. É noite de quarta-feira. E você, tudo bem? Como é que tá? Bora com o Bruno Marrone.

0: 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Negócio pra você, Bruno Marrone também faz umas modas caprichadas, né? Meu Deus do céu.
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0: hoje não é nosso dia. Isso aqui passou a ser um hino daqueles que se encontram às escondidas aí, né? Tem muita gente aí. Tem muita gente que tem um lá de lá e um lá de cá. E aí tem que ficar dependendo daquele dia que dá certo, daquele outro que não, e aí o bicho pega. Eita, pega. Bora que bora, tem participação. Quem tá falando aqui com o Paivinha? Fala comigo, boa noite.
1: Paivinha, tô feliz, tô na top. Me coloca no sorteio. Aqui é a Lindava do Portal Caiobá.
0: Oi, Lindava.
1: Toca pra nós, Milionário José Rico.
0: Milionário José Rico, posso escolher aqui por você? Posso? Então tá bom. Anotado.
2: O Paizinho, que é o José do Portal Caiobá.
0: Fala, José do Caiobá.
2: Na top. Toca pra nós aí, Bruno Marrone, acorrentado em você.
0: Boa.
2: Beleza? Eu ofereço pra todos aqui do Caiobá e pra vocês aí na rádio, beleza? Aqui é o José do Caiobá.
0: Ô, José, obrigado pela sua companhia, pela sua participação, tá bom? Tá anotado seu pedido também. Toquei um agora há pouco do Bruno Marrone, lá na frente eu toco mais uma. Alô, Agenor, Agenor tá curtindo a nossa programação aqui em Bandeirantes. Agenor, como é que você tá? Como é que tá o Bandeirantes? Grande abraço pra todo mundo aí, né? Ô, Carlos, você tá bom? Grande abraço pra você, tá no Monte Castelo, acompanhando, curtindo nessa noite especial. Valeu, tamo junto e misturado. Ó, quem chegou, a Vanessa. Vanessa chegou chegando, falou assim, toca qualquer uma do Bruno Marrone, mais um pedido do Bruno Marrone aqui, né? Ô, José da Silva, Antônio, eita, nome cumprido. José da Silva, Antônio Ferreira. Rapaz do céu. Abraço pra você, obrigado pela audiência, pela companhia, tá curtindo no São Conrado. Abraço pra todo rapaziada do São Conrado. A Mônica chegou chegando, tá no centro de Campo Grande. Oi, Mônica. Você tá ouvindo aonde? Onde você tá curtindo o fim de noite com Wesley Paiva nessa quarta-feira? Depois da derrota do meu Corinthians, o Memphis pegou um pênalti lá nos últimos instantes e meteu a bola lá no... lá na lua. Vou falar uma coisa pra você, tem dia que é

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0: Eu mesmo. Prazer. Só que aqui é ao vivo, tá bom, gente? E aí você fica à vontade pra pedir a sua música, pra participar, pra interagir. Falando nisso, quero mandar um alô especial pra todo mundo de Glória de Dourados, rapaziada de Fátima do Sul, a galera também de Deodápolis, né? Galera que acompanha a nossa programação em Glória de Dourados. Abraço pra todo mundo aí. Alô, Renê! Como é que você tá? Grande abraço aí, meu irmão. Obrigado pela companhia, obrigado pela parceria de sempre, tá bom? 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
0: Ó, Renan e Raí aqui na parada. Vem! Vem! Vem me fazer feliz.

aqui na parada. Alô, Antônia. A Antônia tá curtindo a nossa programação em Jataí. Antônia de Aquino. Alô, Jataí. Boa noite pra todo mundo aí. Tamo junto. Alô, dona Antônia.

0: obrigado pela audiência.
1: Boa noite.
0: Bora com Milionários é Rico aqui na parada, atendendo o pedido musical. Pode aumentar o som do seu rádio aí. Vem com o pai vindo rádio. Bora, daqui a pouquinho tem o sorteio do Pix. Já, já.

0: telefone. Angel Vani fechando mais uma sequência musical. Daqui a pouquinho tem o sorteio do Pix. Ótima noite a você. O telefone não dá, né? Olha aqui no meu zóio.
1: Liga esse telefone, vem dizer adeus aqui no meu.
0: Olha dentro do meu zóio e fala que não dá mais. Aí sim, né? O telefone não. Aí não dá. Segura aí, já volto.

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9: 11:23. 4:34, 14:36. 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
10: Vem pro show da Top, sabadão, agora vou trazer um monte de prêmio pra sortear pra vocês aqui, tá bom? Inclusive capacete. É mole?
5: 11:23.
10: Capacete. Põe o capacete que lá vem a pedrada. 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
10: Olha só meu som do seu radinho aí. Aliás, não tá na hora mais não, né? Lei do silêncio não permite mais de ouvir som alto.

0: Rush, então, e chora lá aqui na parada no Rush, o fundo.
1: Ei, Rushinho, vou falar pra você, viu? A sorte é quem tem um ranchinho aí, principalmente aquele lá no fim do mundo. Vou falar um troço pra você, quem gosta é um prato cheio, né? Vamos ver quem tá participando aqui com Wesley Paiva. As últimas participações, já já tem o sorteio.
2: Boa noite, Paivinha.
1: Boa noite.
2: Fala pra nós aí. É. Como que a gente tá feliz? Que tá na top.
1: Tamo junto.
2: E se puder, toca pra nós. É, João Paulo e Daniel com a... Porque eu fui te amar assim.
1: Porque fui te amar assim.
2: Oferecendo... pra Janete e pro Chuchu.
1: Ala, Janete e o Chuchu. Você tá falando de que bairro, meu jovem? Obrigado aí pela companhia, pela audiência, tá bom? Janete e o Chuchu foi o pedido musical dele. É o Jailson. Valeu, Jailson. José Leandro da Silva mandou um áudio aqui pro Pai Vinha.
3: Boa noite,
1: também.
3: Pai Vinha.
1: Noite.
3: Meu nome é Zé Leandro. Fala aqui do núcleo industrial.
1: Vem do Brasil,
3: bota,
1: né?
3: Meu nome é no sorteio Pix, por favor. Uma boa noite.
1: Núcleo industrial, aí tem o Indo Brasil, tem o Inápolis e o Anápolis. Sempre confundo, né? Inápolis com Anápolis. O Inápolis ou Anápolis fica na saída para São Paulo, ali próximo do Alves Pereira. E o outro fica ali do lado do Indo Brasil, é isso? Se não me falha a memória. Boa noite, Wesley. Aqui na audiência, quero participar do sorteio. Léo Ramos. Oi, Léo. Obrigado aí pela sua companhia, pela sua participação também. Tá bom? Até mais? Quem mais? Quem mais? Já já tem o sorteio.
4: Boa noite, Bavinha. Tranquilo?
1: Tranquilo.
4: Tá com meu amigo Tingó aqui, da Vila Nácia, o Jailson. Ele é gavião.
1: Ô, Jailson, tá na Vila Nácia, é gavião?
3: É o núcleo industrial do Brasil.
1: Do Brasil, tá falado, tá dado recado. É a Leia. Léa Ramos, acompanhando a nossa programação. Falei errado, falei errado. Boa noite pra todo mundo. Vou tocar mais uma, na sequência tem um sorteio.
5: 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Bora.
1: Já já tem o sorteio do Pix de 88,90. Eita noite que tá sendo curta aqui pro fim de noite, né? Meu Deus do céu. Excelente noite pra você, onde quer que esteja. Obrigado pela audiência, pela companhia. Até hoje.

0: Fernando Moreno, solidão aqui na parada mais gostosa do Rádio Sul Mato Grossense. Bora! Tá na hora de fazer o sorteio. Rapaziada que participou, muito obrigado pela companhia de todo mundo, uma excelente noite. Resto de noite, né? Daqui a pouquinho já madrugada, de quinta-feira. Bora fazer o sorteio. Ligeirão aqui pra gente ver se dá tempo aqui da gente colocar a rapaziada pra bater um papo ainda com o Pai Vinho. Pedido musical já não dá tempo mais, né, gente? Mesmo assim, eu quero agradecer todo mundo que interage, participa, chega junto no pé do eito. E ó, lembrando que sábado, das 8 ao meio-dia, o Pai Vinho do rádio vai estar aqui, né? Trazendo muito de prêmio pra você, pra sortear aqui na nossa programação, e eu quero a sua interação, a sua participação com Wesley Paiva, tá bom? Tem novidade sabadão, tá bom, gente? Bora lá, bora fazer um sorteio. Hoje eu tô sem minha roleta, a roleta quebrou, acabou a bateria. Bora que bora, atenção, atenção, já tá valendo aqui. Final do telefone 0919, final do telefone 0919. Atenção, atenção, buscando o final do telefone 0919, atenção, Carlos do Monte Castelo, acompanhando a nossa programação, ótima noite, parabéns, faturou Pix de 88,90. Já providenciei a chave pra gente amanhã na primeira hora já realizar o pagamento do seu prêmio aí, tá bom? Uma ótima noite pra você e obrigado pela sua companhia, pela sua participação, é isso. Deixa eu ver quem mais, os últimos alôs aqui, ó. Agradecendo a participação da Bruna, da Pantanal Transportes, agradecendo aí toda essa galera que acompanha a nossa programação na Pantanal Transportes, tamo junto e misturado sempre, tá bom? Então tá certo. Bora, gente. Bora de moda, né? Deixa eu atender pedido musical da galera que interage e participa. Bora, bora.
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0: É nóis, tamo junto e misturado. Porque fui chamar assim. É João Paulo e Daniel aqui na parada. Já estamos caminhando para o final de mais um fim de noite. Não, o Pai Vinho ao vivo, distribuindo um monte de prêmios aqui na programação das 8 ao meio-dia, no show da Top. Tá todo mundo convidado para participar.

0: atendendo pedido musical da turma aí. Sim, que é isso?
1: Aqui é bruto mesmo.
0: Esse pai vindo rádio é muito bruto. E olha, já estamos caminhando para a reta final de mais uma edição fim de noite. Quero agradecer demais a companhia, a audiência de toda a rapaziada. A Bruna da Pantanal Transportes disse assim: olha, estávamos sem energia. Por isso que eu cheguei tarde. Agora estamos ligados em você. Tarda, mas não falha. É diferente da nossa justiça, né? Que anda tardando e falhando mais que tudo. Meu Deus do céu. Bora que bora. Valeu. Tamo junto. É o seguinte, gente. Já estamos caminhando pra reta final aqui no fim de noite desta quarta-feira. Restinho de noite mesmo, né? E eu quero lembrar que amanhã, a partir das 10 da noite, Pai Vendo Rádio aqui com você. Na sexta-feira também, no sabadão, das 8 ao meio-dia, show da Top com muitos prêmios. E a gente vai sortear boné, chapéu, capacete. Vamos sortear o que mais aí? Vara de pescar, kit pesca, kit tereré, camiseta, boné! Rede Top FM tem boné. Eu vou sortear primeiro pra você. Você vai ser um dos primeiros no sabadão aí, se você faturar, né? A ter o boné aqui da Rede Top FM, tá bom, gente? Segura aí.

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6: 11:42.
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3: 11:43.
11: Tá na hora. Tá na hora de pegar o meu cavalinho que tá amarrado ali. Embaixo da árvore, pastando. Tá um pasto bonito aqui na frente. E vamos nessa, né? Gente, forte abraço pra todo mundo, obrigado pela audiência, obrigado pela companhia, tô chegando às últimas de hoje, um restinho de noite abençoado, e a gente se fala amanhã novamente a partir das 10 da noite, com mais um fim de noite, e no sabadão, viu gente, todo mundo convocado pra estar junto conosco das 8 ao meio-dia, o show da Top, com muitos prêmios, interação, sua participação, bate-papo, e novidades na nossa programação também. Tchau, vou deixar as últimas de hoje.
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11: Blusa vermelha. Você da blusa vermelha, como diz o nosso amigo João Bosco de Medeiros. E você, de calça jeans. Tchau. Até amanhã. Fui. Grande abraço, excelente noite. Boa madrugada.

de noite termina por aqui. Amanhã, Wesley Paiva espera por você por mais 2 horas de boa música e companhia. Boa noite.

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2: Meia-noite um.
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0: Estamos chegando
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0: Ô, compadre, comadre, estamos chegando aqui no Clube do Caipirão, defendendo as tradições culturais de nossa terra com grandes sucessos do nosso cancioneiro. Muita música, alegria pra você, que é o melhor ouvinte do mundo. Vamos que vamos!
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0: A sonoplastia do meu irmão, companheiro Zé Luquim, assessoria e produção da dona Juju. Juntos nós vamos reviver um passado tão vivo e presente na história e na memória de cada um de nós amantes da música sertaneja. Com a proteção de Deus, estamos chegando!

0: abrindo com chave de ouro o Clube do Caipirão desta bonita quinta-feira em Filatelícia de Caboclo com Cacique e Pajé.
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0: Seja muito bem-vindo, companheiro, ao nosso programa nesta quarta-feira tão abençoada, né? Vamos juntos em defesa da nossa cultura, da nossa música sertaneja, agora ouvindo Zé Fortuna e Pitangueira.

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0: foi o atrevido que deu tiros aqui na minha festa?
1: O que é que há, índio velho? Fui eu que atirei, por quê?
0: Não, é só pra saber.
1: Então, gaiteiro, continue tocando, diabo.

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0: Nosso Clube do Caipirão está no ar desde 2008, defendendo a viola, a cultura, as tradições de nossa terra, sempre mantendo firme o melhor do nosso cancioneiro rural e da música tradicional, trazendo desde as raridades, as pioneiras da nossa canção, até mesmo as músicas mais novas, mas sempre dentro do estilão, o sertanejo raiz, tradicional e romântico. 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
0: Já, já tem mais moda.
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2: 2:20. 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
1: 2:22.

0: Muito bom dia pra você, meu compadre, companheiro, minha comadre, grande amiga, final de madrugada, começo de manhã, tamo aqui no Pé do Oito com o nosso Clube do Caipirão, na Top FM, tô feliz, tô na top.
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0: É o Clube do Caipirão defendendo a viola caipira, as tradições de nossa terra. Bom dia pra você que tá chegando agora, você que já vem com a gente, seja muito bem-vindo, tem muita moda boa pra gente ouvir.
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0: Do jeito o Gavião e a Andorinha, essa é com Tião, Carreiro e Pardinho.

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2: 2:41.
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1: 2:41.

0: Ótima madrugada pra você, bom dia, com muita moda boa e alegria, é o Mato Grosso do Sul em festa, aqui na Top FM com o nosso Clube do Caipirão.
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0: Já estamos de volta com o Clube do Caipirão, maior programa sertanejo raiz do rádio.
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0: Agora no jeito Ingrata Maria, essa é com Raul Torres e Florêncio.

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0: é a garota manhosa, os filhos de Goiás, matando saudades. Que maravilha, hein, Zé? É o Clube do Caipirão com as raridades da nossa canção.
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1: FM. 3 horas.
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0: o nosso Clube do Caipirão aqui na Top FM, rede Top FM de rádio, para todo o nosso Mato Grosso do Sul, direto de Campo Grande, a capital morena, em 88,9, para a região de Camapuã, em 90,9, e em Caracol, 102,3. É o Clube do Caipirão aqui na Top. 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
0: Ó, nós outra vez aqui defendendo a viola caipira, as tradições de nossa terra, aqui no Clube do Caipirão é só modão.
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0: Presença de Deus ao nome da canção. Vamos ouvir com Belmonte e Amaraí.

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1: Agora, junto com a FAESP, Federação da Agricultura e Pecuária do Estado de São Paulo, Senar, Serviço Nacional de Aprendizagem Rural e sindicatos rurais, deixando você logo cedo muito bem informado. O Senar de São Paulo lançou recentemente em Ribeirão Preto, no interior paulista, durante o 4º Encontro Estadual das Mulheres do Agro, o novo curso Pilotagem e Operação com Drones.

0: aproximar os pequenos produtores rurais das novas tecnologias. Gratuito, assim como os demais cursos oferecidos pelo Senar, o treinamento terá 24 horas de duração, com turmas de 8 a 12 participantes, e foi desenvolvido para capacitar produtores, familiares e trabalhadores rurais a operar drones de maneira segura, eficiente e de acordo com a legislação. O objetivo é permitir que a tecnologia, cada vez mais presente na agricultura, também esteja ao alcance dos pequenos e médios produtores, contribuindo para aumentar eficiência, produtividade e rentabilidade. Para saber mais, acesse o site faespsenar.com.br. É o informativo do agro, junto com a Faesp, Senar e sindicatos rurais, deixando você logo cedo muito bem informado aqui no Clube do Caipirão.
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3: 3:20.
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3: 3:22.

0: A barranca do dia já vai se aprumando, é final de madrugada aqui no Mato Grosso do Sul, só alegria com o nosso Clube do Caipirão, aqui na Top FM. 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
0: Como é bom estar contigo em mais um amanhecer do nosso interior, aqui no Clube do Caipirão, abrindo o baú da música sertaneja.
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0: E é só modão dos cabeceira, vamos ouvir João Ninguém com Lourenço e Lourival.

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2: 3:40.
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0: Abraço aos amigos do agro, né? O agro em peso aqui no nosso estadão do Mato Grosso do Sul, pessoal na capital morena, muita gente já no pé do oito, acompanhando a nossa programação, gratidão imensa, tô feliz, tô na top.
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0: É o Clube do Caipirão pelo rádio, pela internet, o negócio é defender as tradições de nossa terra com as músicas que marcaram época. Bom dia.
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0: O Luquinha sinalizou e nós vamos ouvir O Telefone Chora com Lourenço e Lourival. Bom dia.

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10: 4 e 3.
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16: Esperar é suportar o invisível. A parte mais difícil da semeadura é quando nada aparece e o cérebro, sem recompensa, começa a duvidar e você pensa: isso não está funcionando. Mas pense que a fé sustenta o invisível. A semente, ela cresce em silêncio. Hoje, continue mesmo sem aplauso. Continue mesmo sem sinal. Você não precisa ver para ser real. Esperar é permanecer fiel quando ainda não existe prova.
17: 4 e 5.
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minha cabeça com óleo, o meu cálice transborda. Certamente que a bondade e a misericórdia me seguirão todos os dias da minha vida. E habitarei na casa do Senhor por longos dias. Aquele que habita no esconderijo do Altíssimo, à sombra do Onipotente descansará. Direi do Senhor, Ele é o meu Deus, o meu refúgio, a minha fortaleza, e nele confiarei. Porque Ele te livrará do laço do passarinheiro e da peste perniciosa. Ele te cobrirá com as suas penas, e debaixo das suas asas estará seguro. Sua verdade é escudo e broquel. Não temerás espanto noturno, nem seta que voa de dia, nem peste que anda na escuridão, nem mortandade que assola o meio-dia. 1000 cairão ao teu lado e 10.000 à tua direita, mas tu não serás atingido. Somente com os teus olhos olharás e verás a recompensa dos ímpios. Pois tu, ó Senhor, és o meu refúgio. No Altíssimo fizeste a tua habitação. Nem o mal te sucederá, nem praga alguma chegará à tua tenda. Porque aos teus anjos dará ordem ao teu respeito, para te guardarem todos os teus caminhos. Eles te sustentarão nas suas mãos, para que não tropeces com teu pé em pedra. Pisarás o leão e a cobra. Calcarás os pés o filho do leão e o dragão. Porquanto tão encarecidamente me amou, também eu o livrarei. Pô-lo-ei num alto retiro, porque conheceu o meu nome. Ele me invocará e eu lhe responderei. Estarei com ele na angústia, dela o retirarei e o glorificarei.

0: Cristo no ar e com a inspiração que Deus nos dá. Muito obrigado você que está nos ouvindo aí, você que nos honra com a sua audiência. Ô, meu povo que levanta cedo para trabalhar. Estamos lado a lado na emoção do rádio, sonoplastia, efeitos sonoros do nosso programa, do mestre da sonoplastia, super Jucinei Vilela, o Bocão. Bom dia, Jucinei.
1: Bom dia, João Bosco, bom dia, ouvinte.
0: E o apelido de Bocão pegou bem de você, né?
1: Pegou, pegou.
0: Que bom estar aqui com vocês, eu do de cá. Banho tomado, perfume passado, cabelo penteado e sonho sonhado, trabalho realizado. Vamos começar o nosso show trazendo o nosso primeiro bloco musical.

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2: 4:22.
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1: 4:25.

animado e o nosso programa é animado. Um abraço para todos os pescadores que ouvem o nosso show. Muito obrigado pela audiência. Quero dar um alô para toda aquela rica região lá de Camapuã. Pessoal da cidade, das fazendas. Alô, São Gabriel do Oeste. Muito obrigado pela audiência. Vocês fazem parte do meu show. Ô Bandeirante, minha terra natal. Bom dia, meu povo. Alô, Jaraguari, Rochedo. Bom dia, Corguinho. Muito obrigado. Nós estamos conquistando posição no seu coração. Vamos caminhando com o nosso programa, porque o que não falta aqui é a boa música. Roda lá.

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Muito obrigado, meu Pai eterno, por mais um dia de vida. Muito obrigado pelo trabalho, muito obrigado pela saúde, muito obrigado pela esperança. Meu amigo, minha amiga, deixa eu falar uma coisa para você que prestigia o meu programa. Nunca, nunca deixe de sonhar. Quando o ser humano deixa de sonhar, a vida acaba, a vida para. Continue sonhando, continue acreditando em Deus que tudo vai dar certo. 992188550 para você falar comigo. Põe o seu áudio aí, sua voz bem bonita, e fale com o seu comunicador da alegria e do amor. 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Vamos caminhando, vamos trazendo mais músicas para vocês no nosso show. Roda lá!

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2: 4:43.
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alto astral. Você que já partiu para aquele banho gostoso, já tá se aprontando para o trabalho, meu abraço, minha amiga trabalhadora, mulher valente, que enfrenta o dia a dia para ganhar o pão de cada dia para o sustento dos filhos do seu lar. Muito obrigado. Você, meu amigo trabalhador. Alô, meus amigos da construção civil, a todos os pedreiros, muito obrigado. Quero dar um alô para todos os garis, né? Um abraço para vocês, muito obrigado pela audiência. João Bosco não esquece de vocês, não. Vocês fazem parte do meu show. Ligue para mim aí, gente. 99218-8550. Põe seu áudio, fala comigo. Vamos caminhando com o nosso show.

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feliz. E você aí, meu amigo, vou falar uma coisa pra você. Deixa de lado a melancolia, deixa de lado a tristeza, porque isso não paga a conta de ninguém. Vamos trabalhar, vamos acreditar que tudo vai melhorar, e fazendo assim melhora mesmo. Vamos caminhando com o nosso programa Roda Botão.

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10: 5 e 5.

0: fica trazendo prêmios. 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Alô, meu povo do campo.
1: Chegou.
0: Povo do campo não planta, o povo da cidade não almoça e nem janta. Cidades do interior, fazendas do Grande Pantanal.

mulheres que levantam cedo para trabalhar. Meus amigos que também levantam de madrugada, João Bosco já está ao lado de vocês. Liga pra mim aí, 992188550. Repito, 992188550.

Deus. Viva a saúde. Viva as mulheres do Brasil. Viva os meus.

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3: 5:25.
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10: 5:26.

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1: Vamos sorrir e cantar.
0: Nós chegamos com o brilho das estrelas e com uma

0: noite do meu show. Alô, JB Viana, você levantou de madrugada, rapaz. Muito obrigado pela audiência, meu amigo. Alô, Nivaldo Mota. O Verdão levou mais uma. Foi com o coração na mão, mas passou. Vamos pegar o Fluminense agora. E o Corinthians não deu conta, rapaz. Não deu conta. O cara vai me perder um pênalti bem no finalzinho do jogo, lá o holandês lá. Oh, meu Deus do céu. O Botafogo também ganhou do Grêmio, seu Gilberto. Como é que acontece uma coisa dessa, gente? Vamos, aumenta o som, mocão, que tá mal.
1: Bom dia, bom dia, bom dia, João Bosco.
0: Bom dia.
1: Tá mal.
0: Claro.
1: Tá difícil de trabalhar, hein? Só tomando um cafezinho mesmo, hein? Bora pescar, bora pescar.
0: Ah, é?
1: Gauchinho Escabir.
0: Olha aí, o Gauchinho. Meu amigo Gauchinho. Um abraço pra você, Gauchinho. Vamos pescar, né, Gauchinho? É, gente, agora eu acho que é mulher.
2: Né? Bom dia, João Bosco Beredeiros. Aqui é o motorista de ônibus. Isso, Fabiano levando a gurizada pra BR pra trabalhar. E sintonizado na melhor rádio do Brasil, só por ele.
0: Obrigado.
2: Me coloca no sorteio e me coloca aquela música.

0: Bocão.
1: Pois.
0: Tinha um casal, o casal botou uns nomes diferentes nas filhas. A mulher botou, a mulher falou pro marido assim, quando nasceram três filhas.
1: Sim.
0: E a mulher, eu acho que não era muito certa da cabeça não, Bocão. Aí a mulher botou uns nomes meio estranhos nas filhas.
1: Sério?
0: É. E juntamente com o marido também, inspirada, né? Todo mundo inspirado ali. A primeira filha, ela pôs o nome de Maio. A primeira filha, ela pôs o nome de Maio. A segunda filha, ela pôs o nome de Junho. A terceira filha, ela pôs o nome de Júlio. Qual era o nome do pai dela, das meninas?
1: Eu sei.
0: Ah, toca pra frente aí que você não sabe nada.

0: Vamos?
1: É assim que se faz, menino.
0: Você quer, doutor?
2: A resposta é a mesma letra aqui do nome do Cláudio.
0: Ah, do Cláudio.
2: Da Vila Calhota.
0: Ah, então tá. Alô, Cláudio Vila Calhota. Um abraço pra você, meu amigo.

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1: João Bosco.
0: Oi.
1: Seus amigos motoristas de aplicativo na sintonia.
0: Muito obrigado, meu povo querido, motoristas de aplicativo e a todas as motoristas de aplicativos também.
1: Luiz Machado.
0: Alô, Luiz Machado. Aqui é o João Bosco Foice. Um abraço, meu amigo.
1: Tá molada, João?
0: Tá molada.
1: Tá molada?
0: Tá molada. Tá boa. Você que tá tirando.

0: dia, bom dia, meu amigo.
1: Bom dia.
0: É o Genivaldo, da fazenda Britizar no Camapuã.
1: Ô, Genivaldo.
0: Toca pra mim aí, Irmãs Rodrigues. Peito de Aço é o nome da música.
1: Peito de Aço.

0: maravilhosa pra nós, meu amigo.
1: Obrigado, em nome de
0: Deus. Tô feliz, eu tô na top, por favor, meu parceiro. Toca minha música aí, meu amigo.
1: Valeu.
2: Puta! Bom dia, meu amigo João Bosco. Bom dia, bom.
3: Eu tô batendo.
2: Vamos lá.
3: Mão e bate.
2: Olha, Renata.

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8: 5:42.
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12: 5:42.
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2: 5:56.

0: Bom dia, Dom Bosco.
1: Bom dia. Bom dia.
0: Bom dia, Bocão. Dom Bosco, por favor. Aqui é o Júlio César do Lar do Trabalhador. Tá com uma pra nós aí. Do trio Parada Dura, aquelas bem antigas, né? Arrastar o chifre no asfalto, né? Daquelas sofrência, né?
2: Obrigado, meu amigo, pela participação. Meu abraço pro lado, trabalhador. Depois do horário político, eu toco pra você, viu? A música, né?
3: Bom dia, João Bosco de Medeiros. Sou Dilma Formoso Paiva. Moro na Vila Popular. Tão a top.
2: Que bom, que bom, que bom, que bom. Bom dia, Estânia. Vamos levantar, Estânia. Tá na hora, menina. Alô, Camapuã. Bom dia, bom dia, bom dia. Fabi, levanta, Fabi. Tá na hora. O programa do João Bosco já começou.
4: Bom dia, João Bosco. Bom dia, Bocão.

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0: 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Interrompemos nossa programação para a transmissão do horário eleitoral gratuito obrigatório de propaganda eleitoral sob responsabilidade dos partidos políticos. Dentro de instantes, voltamos com a nossa programação normal.

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0: Antônio Eno, bom dia. Quer dizer que.
1: Bom dia.
0: Vai, ficou. O Palmeiras ganhou, né?
1: Não sei, então tô sabendo, ganhou.
0: o Verdão ganhou.
2: Parabéns, parabéns a todos os palmeirenses.
0: O grandalhão.
2: Bom futebol.
0: Um pênalti lá.
2: Parabéns, parabéns ao Palmeiras. Parabéns ao Atlético Mineiro, que ganhou do Santos. Poxa, torci pro Corinthians, né? Mas o.
0: Mas como que o cara.
2: 55 segundos tempo lá, o camarada vai errar o pênalti, aí não tem como, né? O juiz deu pênalti.
0: O juiz fez a parte dele, né?
2: Mas o futebol tem dessas coisas, essa é a alegria. Tô muito feliz pelo Palmeiras, porque o Palmeiras.
0: Vai pegar o Fluminense agora.
2: Vai pegar o Fluminense, tem tudo pra estar na final. Aliás, o Brasil já tá na final, né?
0: Exato.
2: Já tá na final. Da Libertadores. Então, assim, o Palmeiras vem investindo muito no futebol, dando muita alegria. E ultimamente aí, tinha, né, eu ficava, tava questionando aí o técnico. E com essa vitória de ontem, é bom, né? É legal. Né?
0: Eu gostaria de também registrar aqui, com a sua presença, o Pedro, aquele do Flamengo.
2: O melhor do mundo.
0: Grande jogador, grande craque. Eu quero dizer para vocês que o Pedro tem gravado vídeos trazendo a palavra de Deus, sabia?
2: Que legal, ele é cristão.
0: Ele é cristão, né? Maravilhoso. Então você aí que tá me ouvindo, pode procurar nas

0: redes sociais,
1: que vai encontrar
0: os vídeos do Pedro, do Flamengo, trazendo a palavra de Deus.
1: É muito legal.
0: Muito bonito, muito lindo.
1: Seu Bosco, falta poucos dias para as eleições, né? O horário eleitoral termina no último dia do mês, né? Da quinta-feira para sexta. E aí a programação da Top volta ao normal. E a gente, assim, ainda está sentindo muita falta dos nossos candidatos aqui do Mato Grosso do Sul, tanto de governo, Senado, deputado estadual, federal, discutir mais os problemas locais, né? Nós temos vários problemas aqui no nosso estado. Fronteira, né, indígenas, o agronegócio que vem lutando. Hoje, por exemplo, João Bosco, não está compensando criar gado, porque o custo operacional é muito grande, é muito imposto, né, sobre as propriedades, combustível, óleo diesel, né, mão de obra,
0: tratamento.
1: Então, assim, precisa discutir mais a fundo infraestrutura, né, escoamento de produção. Eu conversando aqui esses dias com as autoridades aqui em Terenos, eles dizem, olha, o nosso município está produzindo muito e muitos produtores aí da agricultura familiar acabam até perdendo produtos porque não tem como escoar e lá buscar o alimento para trazer para a cidade para ser consumido, no caso aqui o município de Campo Grande, né? Então, assim, fazer um apelo a todos os candidatos para discutir mais os problemas locais, né? Ontem mesmo tivemos mais um assassinato aqui em Campo Grande, de uma mulher assassinada, né? Então precisa.
0: Pelo próprio irmão.
1: Pelo próprio irmão, coisa triste, né? Mas, assim, vamos acreditar que vai melhorar. Mas hoje os meus parabéns é para os palmeirenses.
0: Obrigado.
1: Para o pessoal.
0: Em nome de Minas. Toda porcada. Não, não é porcaiada, não. É porcada. Não.
1: Mas o Santos, mais uma vez, não virou.
0: Ô, Ademir, seu Santos aí, Ademir.
2: Palmeiras!
1: André Pitinello, né? André Pitinello,
0: a pesquisa sai quando?
1: Sai sábado. Sábado e domingo, estadual e federal aqui no programa do João Bosco de Medeiros.
0: O couro tá comendo, hein?
1: O couro tá comendo. Mandar um abraço aqui pro Almir Canteiro.
0: Almir Canteiro. Almir Canteiro. Sabe que o Almir, ele escreve bem, sabia? Ele escreve bem. O Almir é nosso amigo já de muitos anos, né?
1: Falou, João Bosco, mais.
0: E também nós vamos mandar um abraço para todo o pessoal lá de Culturama. Escuta o nosso programa lá, né? Muito obrigado, vocês fazem parte do nosso show. Vamos lá.

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0: falar o nome dos ganhadores.
1: Ah, já tá na hora de me mandar embora aqui, é? Meu Deus do céu. Rapaz, já 6h40 e lá e vai, cacetada, 6h49. Eu vou desconfiar e vou puxar, velho. Meu Deus do céu, nem bem começa e já termina. Tudo que é bom dura pouco, tudo que é demais faz mal. Quem ganhou o Pix Top de R$88,90 foi
0: Mariana Barbosa Guarandi.
1: Entraremos em contato e depositaremos, minha querida Mariana. Quem ganhou os frangos assados da esquina do frango?
0: Jackson Capim, Cidade Morena, Reinaldo Porto, Copa Sul.
1: Deverão passar em nossa emissora para pegarem os seus vouchers. Eu não sei se consegui, não sei, mas eu tentei fazer você.

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1: Alô, amigo produtor rural, alô, amiga produtora rural, 10 para as 7 da manhã e está começando mais um Boletim AgroNosso, comigo, Marcos Rondon, prazer estar falando com o amigo produtor, produtora e toda a cadeia do agronegócio. Vamos então aos destaques do programa de hoje. Soja perde força durante o pregão, mas mantém oportunidades de venda. O milho recua lá em Chicago, mas em Mato Grosso do Sul os preços permanecem firmes. Oferta controlada de gado sustenta arroba com atenção às exportações. E a nova safra sul-mato-grossense começa com previsão de mais área e produtividade abaixo do ciclo anterior. Vamos então aos números, aos fundamentos e ao que merece atenção antes de fechar negócio.
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1: A soja encerrou a quarta-feira, dia 16 de setembro, portanto ontem, perto da estabilidade em Chicago, depois de perder aí parte da força apresentada pela manhã. Nos portos brasileiros houve oportunidades acima de R$165 por saca para o mês de outubro, segundo o consultor Vlamir Brandalize, ouvido aí pelo Notícias Agrícolas e pelo portal AgroNosso. Mas as ofertas enfraqueceram durante a tarde. Em Mato Grosso do Sul, a referência da Granos Corretora ficou em R$147 aqui para a região de Dourados e Glória de Dourados, R$146,50 em Maracaju e R$144,50 em Ponta Porã por saca de 60 quilos. Isso referência do último dia 16, portanto, ontem. A leitura para o produtor é que existe demanda, mas o comprador não manteve a mesma disposição ao longo do pregão. Oportunidade no porto precisa ser convertida em valor líquido na propriedade. Frete, prazo e desconto podem mudar bastante o resultado. E a estabilidade de Chicago sozinha não garante estabilidade na proposta recebida pelo produtor.
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1: O milho teve comportamentos diferentes no mercado internacional e no Brasil. Em Chicago, o contrato para dezembro encerrou a quarta-feira a US$5,34 por bushel, isso em queda. A baixa do petróleo também e os estoques elevados de etanol nos Estados Unidos pesaram sobre as negociações. Aqui no Brasil, na Bolsa Brasileira, o fechamento foi misto depois de uma recuperação durante a sessão. E aqui no Mato Grosso do Sul, no mercado físico, a Granos Corretora informou R$55 por saca em Dourados e região de Glória de Dourados e também na região de Maracaju, R$54 em Campo Grande e Sidrolândia, R$53 em São Gabriel do Oeste, Bandeirantes e Camapuã. Isso referência de ontem, dia 16. Da São Gabriel avançou 1,92%. As demais referências citadas ficaram estáveis, segundo a Granos Corretora. O produtor brasileiro continua resistente a ampliar as vendas, o que ajuda a limitar a pressão de baixa. E para quem tem milho armazenado, a decisão passa pela necessidade de caixa, pelo custo de carregar o estoque e pela proposta efetiva de cada comprador.
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1: na pecuária, a oferta controlada de animais terminados continua dando sustentação à arroba. Segundo análise da Agrifato, publicada pelo portal Agronosso lá em 15 de setembro, os pecuaristas resistem às propostas abaixo das referências, enquanto o mercado futuro acaba alimentando a expectativa de novas valorizações. Em Campo Grande, o painel da Acrisul consultado mantém aí a última atualização do dia 14 de setembro, com o boi gordo valendo na região de Campo Grande R$ 341 e a vaca gorda R$ 321,50 por arroba. Lembrando que são referências do dia 14, estão sujeitos aí às condições de cada negociação nesse momento. O ponto de atenção é a desaceleração recente aí das exportações de carne, que pode limitar o avanço dos preços. Agora, fazendo uma análise aqui para o amigo produtor rural, oferta enxuta favorece quem tem boiada pronta, mas esperar também tem custo, viu, amigo? Alimentação, ganho de peso e prazo de pagamento precisam entrar na conta. A expectativa de alta deve ser confrontada com a margem que já pode ser realizada. É melhor pensar antes de perder aí boas oportunidades, amigo produtor da pecuária da bovinocultura de corte.
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1: E como comparar as propostas? Agora nossa análise para quem vai negociar. Uma cotação só ajuda de verdade quando o produtor sabe o que está incluído nela. Produto retirado na fazenda e produto entregue no destino têm custos diferentes. Pagamento imediato e pagamento futuro também. Nos grãos, antes de escolher a maior oferta, coloque as propostas na mesma condição. Desconte frete, armazenagem, despesas de entrega e eventuais descontos de qualidade. Confira quando o dinheiro estará disponível também. E aí, amigo produtor, isso ganha importância no início de uma nova safra. Uma venda pode atender aí a compra de insumos ou a um compromisso já assumido. E nesse caso, a decisão deve considerar o custo de adiar esse pagamento, além da possibilidade de valorização do produto. Na pecuária, a comparação precisa incluir rendimento, bonificações, descontos e prazo. Uma arroba anunciada por valor maior pode gerar resultado inferior se as demais condições forem menos favoráveis. E existe uma diferença entre acompanhar o mercado e depender de uma previsão. Alta futura é possibilidade, custo contratado tem vencimento. O objetivo da gestão comercial é reconhecer oportunidades compatíveis com a realidade da propriedade. Registrar as propostas e conhecer o custo de produção melhora a negociação e reduz decisões tomadas apenas pela pressão do momento, amigo produtor. Vamos dar um giro pelo agronegócio de Mato Grosso do Sul. Nosso estado começou aí em 16 de setembro, portanto, ontem, o plantio da safra de soja 26-27.

0: projeção inicial da ProSoja MS aponta 4.874.000 hectares, ou seja, um crescimento de 5,5% na área cultivada. Mas a estimativa de produtividade é de 52,4 sacas por hectare, ou seja, abaixo das 60,4 sacas registradas no ciclo anterior. Com isso, a produção projetada fica em aproximadamente 15.300.000 toneladas.
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0: Pois é, e o produtor sul-mato-grossense começa mais uma jornada com trabalho na lavoura, atenção ao rebanho e decisões importantes na comercialização. O Agronosso acompanha esse movimento com informação, contexto e respeito a quem produz. As notícias e os desdobramentos do mercado estão no portal Agronosso. Acesse aí portalagronosso.com.br. Eu sou Marcos Rondon, esse foi o Boletim Agronosso na Rede Top FM, uma rádio com DNA no agronegócio. Bom trabalho e bons negócios. 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
2: 75.
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0: Campo Grande, bom dia, Mato Grosso do Sul. A partir de agora, mais uma edição do Jornal da Top, primeira edição neste dia 17 de setembro de 2026. Você integrando aí junto comigo o interior de Mato Grosso do Sul pela rede Top FM, por intermédio de Campo Grande 88,9, apoio do site Chapadão 360. Estamos em Camapuã 90,9, Caracol 102,3, Glória de Dourados 98,9. Através do YouTube, você pode nos ver pela rede Top FM oficial e também a nossa página oficial na internet topfm.top.
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2: União Europeia lança programa de seguro climático.
0: TSE vai enviar alertas no e-título com orientações para as eleições.
2: Brasil cria política para ampliar produção de minerais críticos.
0: Mato Grosso do Sul vai estocar milho a fim de prevenir impactos do El Niño.
2: E a capital planeja rotas de deslocamento seguro para pedestres.
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0: 7:07, hoje, nesta quinta-feira, 17 de setembro, ao meu lado, Mertz Ramos, Adilson Trindade, Tony Bueno, bom dia a todos vocês.
3: Bom dia.
0: Bom dia. Vamos ver esse climão, né? Previsão do tempo, Mertz.
3: Eu achei que você ia falar climão em Brasília, mas a gente vai falar do clima aqui em Mato Grosso do Sul.
0: Certeza.
3: A Defesa Civil de Campo Grande emitiu um alerta amarelo para o risco de tempestade. Com base em informações do Instituto

0: ao longo do dia.
1: Em Campo Grande, a mínima de 19 e a máxima de 31.
0: Em Camapuã, mínima de 19 e máxima de 34 graus.
1: Caracol, mínima de 18 e a máxima de 32 graus.
0: E Glória de Dourados, mínima de 16 e máxima de 25 graus.
1: São 7h09. Obrigado a você que está aí no teu carro, né? Já pedando essa carona logo pela manhã. São 7h09. E hoje, Mirtes, nós comemoramos o quê?
0: Ah, hoje nós temos várias comemorações, Ricardo. Hoje é o Dia Mundial da Segurança do Paciente. Você que já foi instrumentador cirúrgico sabe como isso é importante. Também é Dia Internacional da Música Country.
1: Olha.
0: Dia da Compreensão Mundial. Também é Dia Nacional do Transportador Rodoviário de Carga. E hoje também é o Dia Nacional de Prevenção da Automutilação. A gente está no Setembro Amarelo e conscientizar a sociedade sobre a prevenção da autolesão, independente se a ideia é suicida ou não, é bastante importante promover a saúde mental e também combater o estigma.
1: São 7h10. O que se destaca hoje, Tony Ueno? Bom dia.
2: Destaque aqui para o empenho do deputado federal Vander Lobert, que correu até Brasília, levou a prefeita da nossa capital e garantiu, né, do governo federal 40 milhões de reais para ajudar recuperar o Campo Grande desses estragos, né, que ocorreram aqui na nossa capital. Eu acredito que deve a prefeitura de Campo Grande apresentar um cronograma e saber onde esse dinheiro vai ser investido aqui em Campo Grande. Agora, interessante, né, o governo federal, Lula, né, o presidente do Brasil, é aquele mesmo que veio aqui inaugurar uma unidade do JBS, e a prefeita de Campo Grande se recusou a receber o presidente do Brasil numa afronta assim sem precedentes. É o mesmo presidente, né? Na hora de pedir, aí estou disposto, eu vou para Brasília, mas na hora de receber o presidente em nossa capital, aí não pode, né? Porque é da direita, porque é da esquerda. Lembrando que o dinheiro é dos brasileiros, é do Brasil, né? Destacar aqui também o Landmark, vereador de Campo Grande, que se empenhou para que essa reunião acontecesse em Brasília, e toda a bancada federal do PT, que aí estendeu a mão para Campo Grande, e assim esse dinheiro vai ser liberado o mais urgente possível para recuperar a nossa capital. Só resta a prefeita de Campo Grande, se ela tiver aí a bondade, reconhecer e ir na imprensa e agradecer o governo federal. É assim que se faz no mundo político. A gente agradece quando recebe um benefício. Quer ver um deles? O prefeito de Viema, né, o Ferro, né, ele sempre agradece o senador Nelson Tradi pelos investimentos, né, que ele conseguiu para o município ali de Viema. A prefeita deveria fazer o mesmo em relação ao governo federal, governo do PT, governo presidente do Brasil, reconhecer essa ajuda que é do povo brasileiro, esse dinheiro em prol da população de Campo Grande. Parabéns a todos envolvidos.
1: 7h12, uma notícia internacional que nos chega: a União Europeia lança programa de seguro climático.
0: São informações da CNN, e a União Europeia anunciou a criação de uma aliança para ampliar a cobertura de seguros contra eventos climáticos extremos. Atualmente, apenas um quarto das perdas econômicas provocadas por secas, incêndios, ondas de calor e outros eventos relacionados ao clima está coberto por seguros no bloco.
1: A proposta vai reunir seguradoras, investidores, especialistas em riscos, governos e consumidores para ampliar a contratação de seguros e reduzir impactos financeiros dos desastres, segundo a presidente da Comissão Europeia, Ursula von der Leyen. Os governos acabam assumindo grande parte dos prejuízos quando os danos não têm cobertura.
0: A iniciativa ocorre depois de um verão marcado por incêndios florestais, secas e ondas de calor na Europa. O bloco também prepara medidas para melhorar os sistemas de alerta, a gestão de secas e o combate a incêndios. incêndios.
1: Tony Bueno, como não se preveniu, né? Não, como não se remediou agora.
2: É verdade. Não, nós tivemos a felicidade aqui em relação ao Mato Grosso do Brasil, que choveu muito, né? No mês de junho, julho, mês de agosto, né? E os incêndios, os focos foram apagados e o Brasil aí fazendo sua parte, né? Principalmente aqui o Mato Grosso, o governo do estado, isso aí vem desde a época do ex-governador Reinaldo Azambuja, que adquiriu

0: aeronaves e investiu em equipamentos para combater o incêndio aqui no Mato Grosso do Sul. Então, aí os países também da Europa e Estados Unidos devem fazer o mesmo. Apesar que o governo americano, ele acredita que está tudo certo, que não precisa fazer essa prevenção, e nós sabemos que o clima mundial está mudando e todo cuidado é pouco, e nós precisamos investir em prevenção e assim termos uma vida melhor para a nossa população. Parabéns aqui ao governo do estado, parabéns ao ex-governador aqui que se preocupou e fez os investimentos necessários. Com certeza precisa muito mais, né?
1: São 7:14. Adilson Trindade, você que é advogado, jornalista, político, né? Está honrado em relação ao STF, é isso?
2: Rapaz, mas tá feio lá, hein? O climão.
1: Bom dia.
2: Bom dia, bom dia para todos. Deixa eu falar uma coisa. Como não foi definido, né, o julgamento do Alexandre Moraes, só se julgou uma questão de ordem. Olha, 6 horas para julgar uma questão de ordem de uma Mendes, né? Para juntar as duas ações.
0: A pensar, né?
2: É, a pensar com as duas ações. E o Fachin está pensando em adiar o julgamento marcado para a semana que vem do André Mendonça.
0: Uhum.
2: Por quê? Porque não foi definido se vai juntar, pensar ou não, se vai ser individual. Como é que fica, né?
0: É.
2: Mas o que aconteceu? Se ele fizer isso, os ministros que são ligados ao Alexandre Moraes estão pensando em fazer, obstruir a votação das pautas sensíveis do Supremo. Olha só que ponto que chegou.
0: Pois é, ali nós temos a política, como é que é? A jurídica também, né?
2: É, mas não poderia, né?
0: Não poderia.
2: Você tem que discutir o direito.
0: Pois é, essa questão do STF tem prejudicado muito a nossa imagem do Brasil, principalmente
2: mundo,
0: lá fora.
2: Ao mundo, né? Todo mundo falando sobre isso.
0: E aí nós acreditamos que tem que se desenrolar, né? Eles têm que se reunir e definir e transmitir para a população brasileira uma solução.
2: Ô, Tony, a imprensa internacional destacou uma frase de Gilmar Mendes, que até a máfia tem ética, se não entrega um dos seus membros.
0: Pois é.
2: Então, o que ele queria dizer aí com isso? Estão chamando os ministros de mafiosos?
0: Pois é, tem muitas interpretações.
2: A imprensa internacional deu esse destaque.
1: E olha só, tem aí, são 7:16, tem aqui como principais candidatos podem se prejudicar com a crise do STF. Quem tem essa informação é a Carolina Prazeres.
3: A sessão plenária desta terça no Supremo Tribunal Federal terminou sem uma decisão definitiva sobre o caso envolvendo Alexandre de Moraes e o ex-banqueiro Daniel Vorcaro. Às vésperas das eleições, a crise no STF deixou de ser uma discussão entre ministros para adentrar no processo eleitoral. Mestre em ciência política e professor do Departamento de Ciências Sociais da Universidade Federal do Espírito Santo, Mauro Petersen Domingues, afirma que os dois principais candidatos das eleições podem sair prejudicados dessa situação. O professor considera que o impacto negativo na campanha de Flávio Bolsonaro é por ele ser alvo de investigação.
4: Nas investigações levantam uma série de suspeitas acerca de lavagem de dinheiro, receptação de dinheiro de corrupção e financiamento ilegal de campanha, uma série de coisas. Por esse lado, as investigações podem afetar profundamente a candidatura do Flávio. Mas, por outro lado, a resposta da candidatura do Flávio tem sido de levantar suspeitas acerca da lisura de Alexandre de Moraes.
3: Já com o presidente Lula, Domingues acredita que existe a crença de um vínculo entre o presidente e o ministro Moraes e que isto pode atrapalhar a candidatura do petista.
4: Do ponto de vista dos bolsonaristas, uma conexão muito clara entre Alexandre de Moraes e a corrupção afeta a imagem pública do presidente Lula na medida em que ele tem sido visto, embora não seja totalmente verdadeiro isso, tem sido visto uma aliança entre Alexandre de Moraes no Supremo e o governo de Lula. Então, isso pode afetar negativamente também a candidatura de Lula.
3: A crise no STF foi o tema principal do programa eleitoral na TV do senador Flávio Bolsonaro nesta terça. O presidente Lula dedicou seus planos para a segurança pública e educação, mas também tratou do envolvimento de Flávio no caso do Banco Master. Nesta quarta, Lula Lula afirmou no podcast Desce a Letra que o presidente do STF, Edson Fachin, tem a responsabilidade de evitar que a crise envolvendo a corte atrapalhe o processo eleitoral de 2026. Enquanto Flávio criticou os ministros do STF indicados por Lula e afirmou que, se eleito, poderá indicar 5 integrantes à corte. Agência Rádio Web, produção e reportagem, Carolina Prazeres.
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1: 7:19. Vamos fazer o seguinte, vamos pro break rapidão e voltamos então com a nossa entrevista do dia.
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1: Sete e 26.
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3: São 7:26 e estamos integrando o interior de Mato Grosso do Sul pela rede Top FM por intermédio de Campo Grande 88,9, apoio do site Chapadão 360. Estamos em Camapã 90,9, Caracol 102,3, Glória de Dourados 98,9. 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Vamos à nossa entrevista do dia.
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3: Nosso entrevistado hoje, Luiz Antônio Lemes de Oliveira, conhecido como Luiz Lemes, né? O nome nas urnas, é candidato ao Senado por Mato Grosso do Sul nas eleições deste ano, é filiado ao Partido Democracia Cristã, DC, é pelo qual disputa uma das 2 vagas ao Senado no estado. Sua ocupação declarada é de engenheiro com atuação profissional ligada à área técnica e na disputa eleitoral utiliza o número 277 e tem Roberto Patzlaff.
4: Foi mudado.
3: Maciel. Como o seu suplente, né? E a sua candidatura integra aí a chapa majoritária da Democracia Cristã em Mato Grosso do Sul. A candidatura foi registrada para as eleições ao Senado Federal nesse 2026. Luiz Lemes, seja bem-vindo aos estúdios da Top.
4: Bom dia, Ricardo. É uma satisfação estarmos aqui hoje com vocês nessa banca de entrevistas. Nós da Democracia Cristã estamos muito otimistas, né, com essa eleição, apesar de que nós termos contrário aos nossos caminhares uma força política exageradamente grande. E nós continuamos acreditando que nós possamos transformar nosso estado e o nosso Brasil e até nos tornarmos exemplos para o mundo. E é isso que nós trabalhamos para que aconteça. E é uma satisfação também estar falando com os seus ouvintes da Top FM, que no dia 4 de outubro estarão escolhendo seus futuros representantes e líderes que vão transformar essa realidade que nós vivemos hoje, muitas vezes levando nós ao desânimo, as famílias com depressão, cidadãos e cidadãs, né, com problemas emocionais, em virtude de que não estamos trilhando o caminho correto. E é isso que nós propomos, é trazer o Brasil para o eixo e para os trilhos novamente.
3: Ok, 7:29, é de austeridade.
5: Posso chamar o senhor Lemes, né?
4: Luiz Lemes.
5: É, senhor Luiz Lemes, o seu partido não tem fundo eleitoral? Não tem fundo eleitoral não. E nem...
4: Não tem, mas é muito pequeno, é, né? Não veio nada para o nosso estado.
5: E não tem tempo de TV também, né? Nem de rádio.
4: Nem um segundo.
5: E como é que o senhor está fazendo essa campanha? O senhor está percorrendo todo o estado ou o senhor está trabalhando só em algumas regiões localizadas só daqui da... O senhor disse Hidrolândia, né?
4: Sim, eu me uni ao nosso candidato a governador, estamos fazendo visitas em todo o estado. Apenas está faltando hoje a costa leste do estado, ali a região de Nova Andradina e Viema, e nós estamos nos programando para caminhar ali. E já estivemos em todos os outros municípios, praticamente. Algum ficou para trás, né? Mas tivemos algum mensageiro que levou mensagens, né? Porque a presença a gente vê que é muito importante para nós que não temos televisão, não temos recursos, né? Não vai ter ninguém nas ruas bandeirando nosso nome no dias anteriores. Então nós conclamamos as pessoas para que tenha tenham atenção nesse 4 de outubro, né? Porque eu digo, nós não estamos nem pedindo voto, nós estamos chamando a atenção dos pais de famílias conscienciosos, porque se cada um não fizer sua parte, não teremos mudança. E, na verdade, também nós temos um gráfico decrescente em todos os aspectos na nossa sociedade. Se nós formos analisar, como que nós vamos fazer isso reverter? É as pessoas, não tem como. E tem pessoas que pegam às vezes R$50 para fazer uma votação, pegam a cesta básica. A gente sabe das necessidades das pessoas, que tem gente realmente vulnerável, mas também tem gente que não está vulnerável e pega. Mas procure analisar o seu voto independente, porque você tem liberdade de escolha dentro da urna. Este é o grande desafio do ser humano, não se tornar refém de ninguém. A partir do momento que nós formos um país de pessoas livres, um funcionário público que possa se manifestar a favor de quem quer que seja. Você disse que eu sou engenheiro, mas eu sou engenheiro de planejamento, e hoje eu estou na área rural, e lá da cidade de Cirolândia, do desenvolvimento rural. E eu vejo que às vezes as pessoas ficam reféns. Nós temos muitas pessoas hoje que não podem nem se manifestar, né? Nas redes sociais, não pode dar um clique de curtida. Isso é uma vergonha. Hoje em Cirolândia está bem melhor, já esteve muito pior, porque hoje o gestor, eu acredito que é uma pessoa alinhada, né? E não está fazendo esse tipo de proposição. Mas nós já tivemos problemas sérios lá, de pessoas sendo perseguidas. E isso é terrível. Eu acho que o ser humano tem que ter liberdade. Isso faz parte até da legítima defesa do ser humano. A partir do que o outro está sendo calado, isso ninguém pode fazer. E essa é uma defesa que eu estarei lá em Brasília também, lutando nos 8 anos para corrigir. E em termos de propostas, depois, quando vocês questionarem, eu vou estar levantando algumas coisas, algumas ideias básicas que a gente vê hoje necessárias para as mudanças, né?
3: Muito bem, 7:32, nosso entrevistado hoje, candidato ao Senado, é Luiz Lemes. Mirtes Ramos.
6: Então, vamos falar das propostas, Luiz, né? Para quem ainda não te conhece, você é um candidato ao Senado, o que que você pretende levar, então, de prioridades relativas a Mato Grosso do Sul para Brasília?
4: Então, Mirtes, nós temos diversas questões que são primordiais, porém hoje eu já enxerguei por todos esses anos que eu tenho de caminhada, que não adianta nós ficarmos tapando os pequenos buracos, sendo que nós temos uma seríssima, que eu digo que é a pedra angular do país hoje para nós permanecermos de pé, que seria a anistia política. Eu estou trabalhando já bastante nessa lei para a gente conseguir fazer isso chegar a se tornar uma realidade. E a anistia política seria nós libertarmos o povo. Nós vamos anistiar os políticos, mas nós vamos libertar o povo do jugo dessas pessoas que precisam nos dominar. Porque se elas continuarem, elas vão destruir nosso país. Nossos líderes hoje, eles são obrigados a se reelegerem, senão eles são presos. Isso é triste demais. E nós somos 220 milhões de pessoas e estamos sendo subjugados por 30, 50 mil pessoas que são obrigadas, eles fazem qualquer coisa hoje para se reeleger. Na verdade, hoje nós não temos mais uma democracia, como disse o Adilson, né? Nós sem recurso, sem televisão, e eles com todos os aparatos públicos, inclusive, que nós temos visto algumas questões aí na justiça, utilizando para dominar, para poder se perpetuar no poder. Nós temos que corrigir isso. Então, essa lei da anistia é o seguinte: nós vamos perdoá-los. Eles serão perdoados, como diz até na própria Escritura Sagrada. Não vamos perdoar o erro do próximo, né? Se ele roubou milhões, comprou fazendas no Pantanal, o que quer que ele fez? Ele vai cuidar das suas posses, do seu trabalho, da sua vida, mas ele tem que escrever: eu sou inelegível para o resto da minha vida. Todo isso vai salvar o país, essa lei, que vai ter que limpar essa classe de líderes que não são líderes. Eles não são meus líderes. Eu não vejo, nem de esquerda, nem de direita, pessoas que estejam realmente com decisão para fazer o que tem que ser feito. Porque Deus é todo amor, mas também ele é todo rigor. E nós temos que saber disso, que que a nossa vida tem que levar as leis do princípio, os princípios que são da criação. Deus é todo amor, mas ele é todo rigor. E todo pai de família tem que saber disso, que ele é um homem livre, ele tem que defender sua família, ele tem que fazer as suas atividades diárias. Isso são obrigações nossas, senão nós não progrediremos. Nós estamos indo para um fundo de um poço que eu me preocupo muito, que eu trabalho no planejamento e a gente vê que nós estamos piorando a cada ano. E eu já sempre fui candidato, eu nunca fui eleito. Aí me perguntam assim: você não tem vergonha de, desde 87, fui candidato a vereador, a prefeito, a deputado duas vezes, já fiquei suplente, até primeiro suplente, né? Porém, nunca fui eleito, mas eu não me envergonho disso, porque eles dizem: você não tem vergonha de continuar? Até o Tony ainda brincou comigo: você vai continuar mexendo com essa... Eu não tenho vergonha, porque se nós não nos manifestarmos, nós vamos permitir que eles continuem nos dominando. Nós temos que seguir um caminho. Então a vergonha é o que foi construído até agora. E eu estou aqui para me propondo para nós virarmos esse caminho para o caminho correto. E vamos buscar isso. Não é simples, não é fácil. Até o que é correto é muito difícil hoje de nós sabermos analisar. Por isso que eu digo, nós temos que primeiramente todos os dias acordar e agradecer e pedir orientação ao Criador, e ao anoitecer agradecer e não se desviar. Esse é o grande caminho, e não é fácil, porque também são propostas que vêm de todos os lados, principalmente se nós tivermos com poder na mão. Então nós temos que nos cuidar e nos blindar quanto a isso.
3: Muito bem, 7:37, Luiz Lemes, hoje Mato Grosso do Sul tem uma forte vocação para o agronegócio, né? Como o senhor considera, né, conciliar produção, desenvolvimento econômico e preservação ambiental?
4: Nós temos questões que eu vejo. Eu fui conselheiro estadual das cidades e eu sempre defendia a questão das nascentes, porque eu morei no estado do Piauí, onde eu andava no leito dos rios secos. As estradas eram dentro dos leitos dos rios secos, e as pessoas me diziam: seu Luiz, aqui meu avô, meu bisavô dizia que corria água o ano todo, lá em 1890, 1850, e hoje está seco. Então nós temos que cuidar das nascentes. E eu sempre trouxe, já há muitos anos, né, essa preocupação. E eu vejo nossos rios com muita dificuldade hoje, baixando o nível muitas vezes, as nascentes sendo degradadas. Então eu levava essa ideia de preservação. Só que aí dentro do fórum estadual, que é para discutir cidades, eles não se importam com a água. Eu não consegui colocar nenhuma proposta. Não, você tem que estar no outro conselho. Mas o conselho é elaborado, são interesses, né? Aí eu falei: então vamos fazer um documento para o Conselho do Meio Ambiente, porque nós temos que fazer uma lei, que na verdade a primeira coisa é: água é vital. Se nós estivermos com problema de água, nós teremos problemas com a vida das pessoas. Então, eu tenho hoje eu até estou afastado dela, mas eu tenho esse estudo já antigo de 15 anos atrás, que nós precisamos de fazer uma legislação exclusiva para a água. Porém, hoje nós vemos o que é: o Estado hoje ficou dono das águas, ele vende as águas, ele vende outorgas, não é venda de negócio, eu digo, mas é cobrança de taxas, de projetos que às vezes são sem fundamento. E eu digo que nós temos que ter uma lei própria para cuidado das nascentes, e nós vamos estar cuidando disso. E essa responsabilidade não é nem do produtor. O Estado tem que trazer para si essa preocupação.
3: Só vou interromper o senhor um pouquinho, candidato, porque nós temos que entrar em break, né? Nós estamos em rede, tá? Só para alertar. Antes, né? Quero até comentar antes do intervalo que o Joe Biden, ele se candidatou 3 vezes ao governo norte-americano, e na última vez já foi o presidente mais velho na época da história norte-americana, e conseguiu. Então, persistindo sempre. 7:39, vamos rapidão pro break e voltamos com a nossa entrevista do dia.
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2: 7:45.

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2: São 7:47. Voltamos ao vivo com o Jornal da Top. Nosso entrevistado hoje, o Luiz Lemes, que é candidato ao Senado por Mato Grosso do Sul, trazendo aí também, já fechando, né, quase a nossa entrevista, Adilson Trindade.
3: Candidato, o senhor falou aí que se pretende fazer, propor uma anistia, né? Essa anistia atingiria também os presos de 8 de janeiro? E também outra coisa, o senhor, como eleito senador, o senhor ia defender o impeachment de ministro do Supremo Tribunal Federal?
4: Com relação à anistia, Adilson, ela não é para o pessoal do 8 de janeiro. Essa é outra questão. Essa é uma questão que aconteceu hoje no Brasil, né, dessa polarização. E os líderes que tinha na época e de hoje, inclusive, eu acredito que deixaram de fazer algumas obrigações, não só os líderes, mas também cargos em pontos estratégicos da nação, deixaram de fazer sua obrigação. É lógico que aí vai ter que ser analisado caso a caso, que eu não sei se teve alguém que propôs ou fez algo, tem que ser julgado, como também o ministro. Já indo para a sua segunda questão, o ministro, se ele tem débito, se ele está fazendo coisa errada, eu acho que a pena teria que ser até muito mais forte do que se fala. Não é aposentadoria, porque o cara está cuidando da justiça. Ele tem que saber que a vida de pessoas está na mão deles, então a vida deles tem que ser, ele tem que tomar cuidado com a vida dele. Eu acho que a lei tem que cuidar da vida desse cidadão. Se ele vende sentença a um juiz, ele não serve para viver em sociedade, ele tem que ser excluído. Vamos colocar ele num local que ele tem que produzir sua comida, nós não vamos dar nada, nem água para esse cidadão. Ele tem que se cuidar, porque ele está sendo o maior traidor do povo. E isso nós temos que cuidar. Vai ser na lei, é lógico, mas nós temos que fazer coisas que sejam fortes, porque sem força não se corrige. Não tem um pai que hoje nós não podemos nem corrigir nossos filhos. É lógico que o amor é o primeiro para corrigir. Porém, se não tiver solução no amor, vai na dor. E isso que eu digo, Deus é todo amor, mas ele é todo rigor. E nós temos que ter essa sabedoria, porque senão nós vamos só amor, só amor, só amor, e a pessoa está te metendo uma faca, você vai continuar amando? Você pode continuar amando, mas você tem que tirar essa faca da mão dele e tem que dar um castigo para ele. E é isso que nós vamos fazer. Eu acho que tanto no Supremo ou em qualquer local, ou lá no Senado, se o senador está fazendo errado, ele tem, quem não fez sua obrigação tem que ser punido. Ué, porque a obrigação é do Senado. Vamos ver, o presidente do Senado tem 70 pedidos de impeachment e o cara não põe na mesa? Esse cara é um vagabundo. Esse cara tem que responder por isso. Esse cara não pode ser um cidadão que vai dizer que é livre. Coloque para votar. Tem lá tantos votantes que vão decidir. Agora, ele guardar simplesmente na gaveta dele, isso é crime. E as pessoas não falam nada disso. E se for necessário, um pai de família, um líder, ele tem que tomar a frente para resolver o problema. E é isso que nós estamos nos propondo, a mudar esse Brasil. Vamos lutar para que não aconteça mais essas questões que esse povo quer dominar nós. Nós não podemos ser dominados. É isso que eu quero para o meu povo. Porque eu vejo cidadão que vem lá dos confins do assentamento, vem para a cidade e chega para buscar um atendimento, para buscar um crédito que supostamente o governo está propondo para ele, e é uma mentira. E aí fazem mil exigências para aquele coitado que vem de carona, vem distante, sem recurso às vezes para comer, e volta com as mãos abanando, achando que tem uma ilusão. Nós temos que corrigir em todo o nosso Brasil. Nós temos que dar fé pública para o nosso povo, o povo que é direito, o cidadão que trabalha, que produz, que é livre, ele tem que ter fé pública. Agora, ele perdeu a fé pública dele, tem que ser rígido esse controle. Nós temos que saber que aquele cidadão não merece conviver com as mesmas condições que o outro que se preocupa, né?
5: Muito bem.
2: Luiz Lemes, queremos agradecer a tua presença aqui nos estúdios, né, da Top FM, deixar os nossos microfones à sua disposição já para pedir voto e para suas considerações.
4: Então, Ricardo, eu gostaria de, primeiramente, né, agradecer e pedir perdão, né, pelas palavras duras que a gente muitas vezes fala, mas é com muito carinho e muito amor pelo nosso povo, porque nós precisamos de corrigir, nós precisamos de correção, porque todos os países assinaram o Tratado Internacional dos Direitos do Homem, mas os países não assinaram o Tratado Internacional dos Deveres do Homem. O Tratado Internacional dos Deveres do Homem diz que se você, dos direitos, você tem direito à liberdade, mas se você quer ter a sua liberdade, lá nos deveres está, você respeite a liberdade do outro, e ninguém assinou, ninguém quer ter essa obrigação. Nós temos que corrigir diversas questões. Eu digo até brincando sempre com os amigos, a palavra da política, a definição está errada no dicionário, nós temos que corrigir o dicionário, porque a política é a arte da negociação, né, para chegar num denominador comum. Está errado. A política tem que ser a arte da negociação para chegar no objetivo comum, para o bem de todos, porque senão não tem necessidade política. Se não for para o bem de todos, não tem necessidade de política. Isso não é política, isso é crime. E nós temos que corrigir e levando nosso povo a repensar nossas posições para o futuro.
2: Agradecemos.
4: Deus abençoe o Brasil, o Mato Grosso do Sul. 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
2: Muito bem, e essa foi a nossa entrevista do dia, 7:53. Temos uma notícia internacional: o Japão ultrapassa pela primeira vez a marca de 100 mil pessoas com mais de 100 anos. Quem tem a informação é a Milena Abreu.
6: O Japão alcançou um marco histórico no envelhecimento da população. Pela primeira vez desde o início dos registros oficiais, o país superou a marca de 100 mil pessoas com 100 anos de idade ou mais. Dados divulgados pelo Ministério da Saúde japonês mostram que em 1º de setembro deste ano havia 107.677 centenários vivendo no país. Segundo o governo, já são 56 anos de alta consecutiva no número de pessoas que chegaram ou ultrapassaram os 100 anos de idade. A maior parte desse grupo é formada por mulheres, que representam quase 90% dos centenários registrados no Japão. O país tem atualmente idade média de 49 anos e 9 meses, sendo o segundo mais envelhecido do mundo, atrás apenas de Mônaco. O avanço da longevidade ocorre em meio a uma crise demográfica enfrentada pelo Japão. Dados recém-divulgados mostraram que a taxa de fertilidade japonesa caiu para o menor nível já registrado. A combinação de menos nascimentos e aumento da população idosa gera desafios para a quarta maior economia do planeta, como escassez de trabalhadores, aumento dos custos da previdência social e redução da base de contribuintes. Da Rádio 2, Milena Abreu.
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2: 7:55. O TSE vai enviar alertas no e-título com orientações para as eleições. Mirtes.
7: São informações da Agência Brasil, e o Tribunal Superior Eleitoral começou a enviar nesta quinta-feira notificações aos eleitores pelo aplicativo e-título. Os alertas trazem orientações sobre os serviços eleitorais, consulta ao local de votação e combate à desinformação. O envio continuará durante todo o período eleitoral.
2: O TSE recomenda que os eleitores consultem antecipadamente o local de votação pelo próprio aplicativo na opção Onde Votar, que informa a zona e a seção eleitoral. O e-título também permite justificar a ausência, consultar multas eleitorais e acompanhar solicitações feitas à Justiça Eleitoral.
7: O aplicativo é gratuito, está disponível para celulares Android e iOS. A recomendação é instalar instalar ou atualizar o e-título antes da eleição e conferir os dados. Para quem tem biometria cadastrada e foto disponível no aplicativo, o documento digital também pode ser usado como identificação no momento da eleição, da votação.
2: Muito bem, Edilson Trindade, chegando aí perto, né, das eleições, mas tem uma situação que incomoda em relação a todo esse trâmite, né? É, envolvendo até o narcotráfico, é isso?
3: Rapaz, hoje está tendo uma operação em São Paulo, deu operadores financeiros do PCC foragidos. Sabe, Ortiz, quantos que eles movimentaram? 15 bilhões de reais. Olha que organização poderosa, hein?
2: Bilhões.
3: É uma organização bilionária.
2: Sim.
3: Entendeu? E eles são. Eles movimentaram, eles chefiaram rede de lavagem de dinheiro para a principal organização criminosa do Brasil. E olha só, entre os foragidos estão Roberto Augusto Leme da Silva, o Beto Louco, Mohamed Hussein Morad, o primo. Eles foram denunciados à justiça por lavagem de dinheiro e falsidade ideológica do setor de combustíveis. O setor de combustíveis, lá em São Paulo tem isso, né? O PCC domina lá os postos de combustíveis lá.
2: Sim.
3: Esse está movimentando lá. E eu estou preocupado com os políticos que são financiados pelo PCC.
2: Quer dizer, então, tem o poder paralelo, é isso?
3: Exatamente. Tanto que o Milton Leite, que é um homem muito poderoso em São Paulo na política lá, foi preso.
2: Olha só. 7h58, nós, assim, já estamos encerrando mais uma edição do Jornal da Top. Agradecendo, né, a você que esteve conosco até agora, trazendo aí. Logo mais ao meio-dia, nós temos outras informações, notícias na segunda edição do Jornal da Top. Obrigado, Mirtes Ramos, a Justindade, Osney, Bruna, Antônio Eno, enfim, a você que participou conosco nesta manhã, desse dia 17 de setembro de 2026. Quero fechar a minha participação aqui dizendo o seguinte: quando olhamos para fora através de uma janela, imaginamos que temos proteção. A verdadeira proteção, ela vem dos altos. Deus tem sempre reservado a verdadeira janela, porque ele diz assim: eu tenho uma porta, se você permitir, eu entro no seu coração. Então não fique apenas olhando a paisagem, mas abra a porta do teu coração e permita que Deus possa entrar todo o tempo e o Espírito Santo possa estar contigo a cada momento, envolvendo a sua emoção, a sua fé e principalmente o seu amor. Que todos os dias você possa dizer: tô feliz,
5: tô na top.
2: Bom dia.
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3: 8 e 6.

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2: É isso aí, pessoal. 8:06 da manhã, tô feliz, tô na top. Eu sou o Sam e vou ficar com vocês até às 10 horas, curtindo muita música boa, muita participação com o ouvinte, falando com vocês e interagindo com os melhores ouvintes desse Camapuã nosso e dessas cidades vizinhas. Um abraço pra você aí de Figueirão, um abraço pra você aí de São Gabriel, um abraço pra você aí de Bandeirantes, vocês aí de Ribo do Rio Pardo também, estamos tendo ouvintes de Ribo do Rio Pardo, eu nem sabia disso, né? Esses dias o povo veio confirmar. Um abraço pra vocês também e pra você que está aqui no nosso bela cidade Camapuã, na área rural, na fazenda, no seu lar, no comércio, na cidade por si só e toda essa região que alcança esses 3.000 watts de potência, um bom dia pra você, um dia produtivo, um dia cheio de amor, um dia cheio de conquistas, um dia maravilhoso e Deus pode te surpreender nessa quinta-feira, hein? Sexta-feira já é o dia de estar mais feliz, mas olha, é Deus que manda nas coisas, né? É o que manda no nosso caminho, é o que faz acontecer. Deus abençoe você e seja uma quinta-feira maravilhosa. Manda sua mensagem. Fala comigo, 99611-4048 e vai pedindo sua música. Ia começar aqui com uma música aqui, bem triste, mas eu pensando bem, falei assim, vou começar com um rockzinho. Nando Reis, Do Seu Lado. Aqui tem umas músicas top, hein? Vamos tá escutando, vamos seguindo, participe e eu tô feliz, gente. Eu tô na top.

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0: isso aí, pessoal. 8h48, tô feliz, tô na top. A gente nem ficou, Jorge Matheus, eita. Quanta emoção, gente. Nem ficou, nem deu um beijinho, como assim? Já tá escrevendo música. O Jorge é romântico, né? Não tem jeito. Pessoal, como vocês estão vendo aí no status também, hoje nós temos sorteio de um shampoo para o seu pet lá da Nova Terra Agro e Pet. Loja do meu amigo ali, do Eli. 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Nós temos a participação do nosso ouvinte aqui, a nossa amiga Helena, pediu a música André e Andrade, o nosso amigo Mário, o nosso amigo Júlio Talaveira. Muito bem. A nossa amiga Divina, bom dia, Divina. Mandou bom dia aqui, vai estar participando do sorteio aqui, que hoje o sorteio é lá da Agro, da Nova Terra Agro e Pet, né? Do nosso amigo Eli, que é o shampoo para o seu pet, seu cachorro, seu gato. Bom demais, né? Vão participando, manda sua mensagem no 99611-4048. Fala comigo, peça sua moda, peça sua música. E vamos seguindo aqui, porque estamos na top. 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
9: 8:54.

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0: É isso aí, pessoal. Tô feliz, tô na top. 9:13. Agora nós temos a participação dos nossos ouvintes, né? A participação do nosso ouvinte, da Natália. Fala comigo, Natália.
1: Bom dia, Santiago. Aqui é a Natália do Cris. Gostaria de ouvir a música Ponto G e coloca meu nome no sorteio.
0: Ponto G. Vamos de Ponto G com a de Brito Samuel, né? Tem a versão também do Felipe Falcão, que é a versão original, que eu gosto muito também. Essa música é top demais. Suzana Alves. Oi, bom dia, tudo bem com você? Meu nome é Suzana Alves. Gostaria de ouvir a música com o Gini Geno, Apaixonado por Você. Coloca meu nome no sorteio. Obrigado. Gini Geno, bom demais. Vilma Luciene. Bom dia, gostaria de participar do sorteio. A Janete participando do sorteio. A Vilma também. Outra chave. Outra Vilma. Fala comigo, Vilma.
2: Bom dia, Fabi. É a Vilma da Vila Industrial. Fabi, põe aquela da Rose Nascimento, Estou de Pé. Oferece pra toda minha família, pra todo mundo que eu gostar de ouvir, tá? E se tiver sorteio, põe meu nome aí no sorteio, tá bom, Fabi? É a Vilma.
0: É o Sam. Brincadeira, a Fabi também tá aqui, mas hoje eu tô praticando. A Fabi falou pra Santiago, dá uma praticada, moço. Então estamos aqui. Rose Nascimento, muito bom. Louvor, né? Louvor, bom demais. Vamos escutar também, vamos escutar. Participar mais, tem muito ouvinte mais participando, né? Bom demais saber, né? Gente, daqui a pouquinho, olha só que interessante. Tô vendo aqui na nossa playlist que vão tocar a música Abstrata, do João Lucas e Walter Filho. Aliás, eles vão estar aqui no

0: dia 29, né? 29 de setembro, no aniversário da nossa cidade. Esse é uma música boa, hein? Eu vou tocar aqui daqui a pouquinho, que o nome da música é Abstrato. Não sei se vocês lembram, mas aí vocês vão escutar e vão falar pra mim se vocês lembram que era essa música. Essa música é do João Lucas e Walter Filho. Boa demais, eu gosto, sou fã. E é bom, eu, dia 29, colocar uma roupinha bonitinha e vamos lá. Ai, ai. 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Daqui a pouquinho eu volto participando com mais os ouvintes aqui. Tá tendo participação, tá descendo participação. Muito bom saber disso. Por quê, né? Porque vocês são top. Vocês sabem o que é escolher top. É a rádio top. Porque eu tô feliz, eu tô na top. Até daqui a pouco.
1: Música boa e

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7: 9:22.

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6: 9:43.

0: É isso aí, pessoal. 9h46. Pena que seja namora. Marcos e Bellucci. Que pena que seja namora. Que Deus o livre. Ai, ai, isso é complicado, hein? O povo sabe fazer um negócio escondido. Deus o livre. 9h46. Tô feliz, tô na top. A participação dos nossos ouvintes. O Guilherme Miguel quer o nome, colocar o nome do sorteio. A Cleonice quer participar do sorteio e quer escutar a música Morango do Nordeste. Cleonice, você manda bem demais nas escolhas. Cleonice tem um bom gosto. Bom demais. Bom dia, quero pedir a música Hugo Pena e Gabriel, Morro de Saudade, Ana Júlia. Temos o áudio da nossa amiga Helena. Helena, fala comigo.
1: Bom dia, Sam. Sou eu, Helena, aqui da Vinha do Céu. Sam, gostaria de ouvir uma música com Renan e Raí. Leite sobre a mesa, só mesmo pra curtir. Se tiver sorteio, coloca meu nome no sorteio.
0: Certo. Opa, mudou a trilha aqui, ó. Foi pra um country. Uhul. Muito bem, vamos escutar daqui a pouquinho também os nossos saudosos, os nossos top 1 da nossa rádio top 90.9, Renan e Raí. Né, Renan e Raí, bom demais. 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Então manda sua mensagem, participe. 99611-4048. Opa, a Elisângela chegou por aqui e eu vou aproveitar para escutar ela falar. O que você fala comigo, amiga?
2: Bom dia, Sam, aqui é Elisângela.
0: Bom dia, amiga.
2: Gostaria de ouvir Andorinha Mensageira com Barrerito e desejar um ótimo dia a todos. Estou feliz, estou na top. Obrigada.
0: Perfeito. Pessoal, vamos escutar primeiramente a música da nossa amiga, a música da Rosa Nascimento, que a nossa amiga Vilma pediu. E depois dessa música, eu já vou estar fazendo um sorteio já, certo? Porque daí o tempo já vai fechar aqui. A gente daí vai mudar lá pro o Jean, né? O Jean vai dar continuidade, Jean Potência. E seguimos aí. Vamos escutar esse louvor lindo da Rosa Nascimento. Estou de pé. E daqui a pouquinho eu volto. Tô feliz, tô na top.
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Tô feliz, tô na top. Já tive aqui, pessoal, o resultado aqui. Com o final do número 0183, o vencedor lá do shampoo para pet lá da Nova Terra Agro e Pet é o nosso amigo Guilherme Miguel. Parabéns! E é isso aí, pessoal. Obrigado pela participação. Amanhã tem o nosso sextou, eu e a Fabi, certo? Com muito sorteio, muita coisa boa, muita interação com vocês. Fique conosco também amanhã. Fique também agora, daqui a pouquinho chega o Jean Potência, nosso locutor aí. E seguindo, obrigado pela participação, obrigado por estarem conosco. Tô feliz, tô na top. Tchau, tchau.

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7: 10 e 2.

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2: Alô, Potência, eu já tô. 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

0: seu Potência. 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
1: Com vocês,
0: seus
1: amigos,
0: Bruno Barreto. Não, Bruno Barreto canta aqui não. Não, aqui não, aqui não. Aqui não, chega. 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Oi, Eni, cadê o Pura Bucha? 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Pessoal do Nova Lima, que quiser ir no show do Renan e Raí, lá no Léo Lanche, tá vendendo ingresso, viu? Lá no Léo Lanche.
2: Alô, Léo Lanche.
0: Fala comigo, Bagualo. Fala comigo. 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

0: também, tô feliz demais, tô na top, tô com o povo tá comigo, nós estamos junto e misturado. E o povo participa com potência. Prozer comigo, Alocaiba, Alocaiba!
1: Bom dia, potência.
2: Olá.
1: Produção.
2: Da onde?
1: E ouvinte da top.
2: Ouvinte da top.
1: Tô feliz, tô na
0: também
1: top.
0: Tô na
1: também
0: top.
1: Já vi o Colibri, meu amigo.
0: Opa.
1: Tô na audiência.
0: Manda uma
1: música pra nós, aí, Chonada, aí, Chitãozinho, Xogogó, Garopeira, beleza?
2: Xololó, essa é
1: boa. Abraço, meu amigo, tudo de bom aí, bom instante de quinta, quintô. Sucesso,
0: rapaz.
1: Até mais.
0: Período
1: de Jardim Colibri.
2: Uau, uau.
1: Seu vitinato de todas as manhãs,
0: obrigado.
1: Até mais.
0: Obrigado, meu companheiro, obrigado, meu companheiro.
3: Bom dia, potência, aqui é o Zé Nilson,
0: Zé,
3: tudo bem?

0: Isso, Zenilson.
1: Opa. Eu liguei da outra rádio. Tô agora na própria só pra ouvir você.
0: E
1: coloca um sorteio de sacolão aí, Potência.
0: Tamo junto.
1: Tô passando umas dificuldades aqui. Minha situação tá mais preta que o urubu de luto. E porque eu tô com de barreira.
0: Ei,
1: é nóis, Potência.
0: Ô, bicho, eu gostei dessa. Tá mais preto que o urubu de luto. Ave 3. Vamos dar uma força pra você aqui, fica tranquilo, meu jovem.
2: Bom dia, Potência. Tô feliz, tô na top. Potência, manda um musicão ali pro pessoal da obra do Wanderson ali. Pro meu amor Fabiano. Moreia. Minha colher, facatrua. Manda um modão pra aqueles meninos lá pra ver se eles se animam a trabalhar, Potência. Final de semana tá chegando, né? É bom eles ganharem esse dinheirinho nessa semana aí pra trazer pra nós, né, Potência?
0: Ah, é verdade.
2: Ah, tô feliz, tô na
0: forma, Potência. Olha, um dinheirinho nunca é demais, né, filha? Nunca é demais, né? 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Jamel Pimenta, Potência. Como é que é o nome dele? Ei, eu gostei dessa vinheta aqui, hein, bicho? Eu gostei dessa vinheta. Eu gostei dessa vinheta aqui, ó.
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0: Olha a largura dessa moda. Olha a largura disso aqui.

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0: vir chorar, não chora não, que eu não sou terapia. Danilo e Davi, é os caras é mal, hein? Os caras é mal.
1: Já tô ouvindo a viola chorar.
0: Aô, potência, o seu sertanejo não pode. Repica, vai lá, bom dia, alô.
2: Aô, potência, bom dia, bom dia.
0: Como é que tá a vida?
2: Meu Emanuel Amorim, Dias do Jardim Noroeste.
0: Amorim.
2: Coloca eu no sorteio aí. Aham. E toca um modão do Alan Jackson pra gente aí, positivo.
0: 12-3.
2: Tô feliz, tô na top. É nóis, meu parça.
0: É nós que heróis, né? É nós que heróis. 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
1: Não pode parar, de...
0: Lá na Tirson de Almeida. Eu queria saber quem foi Tirson de Almeida.
1: Essência,
0: o povo não explica pra gente. Troca o nome das ruas e nem explica pra população.
3: Aí eu vou falar pra você. Eu fico doido de jeito.
4: Bom dia, Jean Potência. Carlos Mene. Do Ramstab, eu quero concorrer esses prêmios aí, aqui, ingresso do Renan e Raí. Tô feliz, tô na top.
0: Aqui tem ingresso pro show do Renan e Raí, tem cesta básica.
1: E com vocês?
0: Não, aqui tem traia, menino. Aqui tem traia, vocês não estão entendendo, não. Que barbaridade. Ô louco, velho. Fala comigo. Eu já me liguei. Alô, bom dia. Solta a voz e fala com potência. Nosso WhatsApp é o 9218-8550. 9218-8550.
5: Bom dia, meu amigo Potência. Aqui quem fala é a Silvia.
0: Oi, Silvia.
5: Em Franco, moro no Jardim Itália.
0: Oi, Silvia.
5: Mando um alô pra minha mãe, Geraldina, que é sua fã.
0: Me
5: coloca nos sorteios aí, tá bom? Tchau, obrigado. Deus abençoe.
0: Aviso Potência.
5: O dia de vocês.
0: Que nós estamos na rede top de rádio. Meu amigo, o negócio é o seguinte, nós vamos sortear um óculos com armação, com grau, com tudo, com receita, com tudo.
6: Hein?
0: 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Você vai ligar lá. 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Fala com a dona Laura lá. Fala, dona Laura, coloca meu nome aí no sorteio do óculos. Você vai escolher um óculos bonito lá de grau. 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Fica parado me olhando, não, cara. Alô?
7: Fala, potência. Bom dia, bom dia.
0: Bom dia.
7: Osley Santana falando.
0: E aí, bicho doido?
7: Coloca no sorteio aí. Qualquer sorteio aí, positivo?
0: Qualquer sorteio.
7: Osley do Los Angeles. Tamo aqui, só na ativa, só na disputa.
0: Osley. Cambria. Nós tamo aqui com o sorteio de ingresso do show do Renan e Raí. E nós vamos sortear também, o Bagualo, uma cesta básica da SS, cesta básica, aquela que liga e chega na hora. Chama. Quem quiser ir no show do Renan Raí, manda zap pra mim aqui, mulher.
8: Bom dia, potência. Aqui é a Alda do Perpétuo Socorro.
0: Oi.
8: E coloca nesse sorteio aí, qualquer um sorteio.
0: Qualquer um você vai.
8: Coloca qualquer música do Amado Batista pra mim, potência.
0: Eita, eu amo Amado Batista.

0: Seu Nelson!
1: Bom dia, seu Potência!
0: Cãibra!
1: Que eu aí nos sorteios, impossível!
0: Sim!
1: Paulinho Soares, Mata do Jacinto!
0: Mata do Jacinto,
1: tem um montão pra nós aí!
0: Benchonado! Benchonado,
2: bom dia! Bom dia, meu amigo Potência!
0: Aô, garoto!
2: Vai, Corinthians!
0: O Corinthians não
2: seguinte,
0: foi!
2: Potência.

0: aí.
1: Fechou?
0: E o chapote, já ou não?
1: Bora pra mais. Bora pra cima, Gilberto. Bora pra cima. Que isso? Que é isso, Juriti?

0: Dupla Felipe Falcão,
1: potência. Hoje não é nosso dia.
2: Hoje não é nosso.
0: Oi, mano. Essa vai pra todas as mulheres apaixonadas desse meu Brasil. Eu fiquei sabendo o seguinte. O Vavá, lembra quando o Vavá tinha um grupo de pagode chamava Cara Metade? O Vavá tinha uma música que falava que toda mulher já nasce pra morrer de amor. Será que é verdade isso? Todas as mulheres são apaixonadas. Aurilene, você é apaixonada? Ei, menino. É? É, obrigado pela participação. Apaixonada, filha? Obrigado. Apaixonada? Muito. Aí, eu tô falando. Aí, ó. Mandar um abraço pro Serginho Berranteiro. Alô, Serginho Berranteiro. Divulga aí, Serginho. Divulga aí, senão a quinzena não vem, Serginho.

0: Rede Top de Rádio, gostei demais.
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0: Ah, cara.
1: Não saia daí. 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
13: 10:46.

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1: Bom dia, potência. Aqui é Maria Tereza Aero Rancho.
0: Oi, Maria.
1: Sempre na audiência.
0: Como é que você tá, Maria?
1: Quinta-feira pra todo nós. Que Deus abençoe sempre. Coloca meu nome aí no sorteio pra me participar.
0: Tá
1: tô
0: bom.
1: Tô feliz, tô na top.
0: Tá igualzinho.
1: Beijo, beijo, beijo.
0: Beijo, querida. Você tá igualzinho eu, então, hein? Feliz demais da conta. Acordando de madrugada pra dar risada. Você não tá entendendo, não. Tá entendendo, não. Você não tá entendendo não, mulher. Acorda de madrugada pra dar risada. Ave credo. Bora, bora, bom dia, bom dia. Fala comigo que eu sou seu amigo SR de Top de Rádio. Alô, câmbio.
2: Oi, potência. Fala comigo que eu sou seu amigo. Foco que liga é 163. Estamos passando aqui no Rondo Anel, aqui no Mini Anel de Campo Grande. Ouvindo a Top!
0: Aí.
2: Rádio mais top do MS!
0: Porra,
2: top
0: rapaz!
2: Top modão pra nós aí, potência! Toca aí o Milionário José Rico!
0: 12-3! Meu amigo, um abraço pra você! Ó, vou contar um trem pra você, viu? Vou contar um trem pra você! Boa viagem! Vai devagarzinho! Eu devagarzinho também chega, viu? Devagarzinho também chega. 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Jamel Pimenta é a sensação do momento, viu, potência? 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
0: Tô na Top. 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

0: essa vinhetinha aqui, ó. Essa daqui é demais, demais, demais.
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0: Já chegou por ali o Marrom, o maior sonoplasta da América Latina. 45 anos só de rádio. Aí viu todo mundo trabalhar, aí viu o Ramon machucar, Juca Gama. Tio, o João Boiadeiro, você chegou a conhecer, Marrom? Marrom, vem aqui, vem aqui, vem aqui, vem aqui. Senta aí, entra aí. Senta lá, ó. Marrom, senta aí, senta na ponta aí, senta na ponta aí. Gente, o Marrom, ele é um cara das antigas do rádio, um cara que tá aqui hoje no jornal da Top. Sim, ele tá com o Robson Ramos à tarde. Sim. Na verdade, o Marrom, bom dia.
2: Bom dia.
0: É, a profissão é sonoplasta.
2: Sonoplasta, operador de áudio.
0: Operador também. De áudio,
2: é isso, né? Misturam, né?
0: Porque antigamente, na M, os locutores não operavam, né?
2: Não. Tinha um vidro que separava, né? O operador do locutor.
0: Que ano que você começou no rádio, Marrom?
2: 1980, em julho.
0: Pessoal do rádio aí, o minha assessora de marketing, Bruna Keft.
2: Você nem nascido.
0: O Bruna, deixa eu falar uma coisa, você tem que fazer uma reportagem com esse cara, falar pro jornal, fazer uma reportagem. Tony.
2: A mãe da Bruna é do meu tempo.
0: Tony, uma página inteirinha no jornal só da história do Marrom. De
2: 1980. Julho.
0: Você começou em julho de 1980.
2: Na 26 de agosto, Rádio Cultura.
0: Então eu vou pedir bênção pra você. Bênção, bênção.
2: Que você não tinha nem nascido.
0: Eu nasci no dia 10 de fevereiro de 1980.
2: Ah, você nasceu naquela época.
0: Eu devia ter uns 3 meses de.
2: Tava novinho?
0: Não, tava tudo cagado, né? Comi um sertanejo. Aí você começou em 80. Qual que foi o primeiro locutor que você trabalhou?
2: Eu trabalhava madrugada, meia-noite até as 5. Não tinha um locutor naquele horário.
0: Ah, você só operava.
2: O locutor da madrugada, 5 horas, atrasava, tinha o Zé do Brejo pela frente. Entendeu? Mas não sabia fazer nada ali.
0: Entendi.
2: Ele vinha, tal,
0: só falava
2: ali, ele ia lá e tal, e eu colocava a música ali.
0: Desses locutores das antigas, ele só falava.
2: Só falavam, não tinha muita coisa não, mas o Zé do Brejo tinha os efeitos todos ali, né?
0: É.
2: Tudo tirado do disco ali, o subiu do pássaro ali, tudo ali.
0: E é tudo manual, né? Era
2: tudo manual. Dois toca-discos na cultura tinha, um desse lado, outro desse lado aqui.
0: Tá, rapaz.
2: Lado esquerdo e lado direito, entendeu?
0: Aham.
2: Ali eu trabalhava pra cá e pra cá.
0: Cita o nome dos locutores que você já trabalhou, que foram um grande sucesso no Campo Grande aqui.
2: Nivaldo Mota.
0: Nival conheci.
2: Enoque de Alencar.
0: Oh.
2: É.
0: Aham.
2: É, Joel Silva, o que já foi pro céu.
0: Mas não é o jornalista, não?
2: Não, o Joel era operador aqui na época, aqui já, bem pra cá, já lá em cima, no Parque Primavera, ali naquela rádio que tava lá, mesma Rádio Cultura.
0: O Joelzinho, que hoje é radialista.
2: Esse aí.
0: Que tá na Antena 1, tá na Antena 1.
2: Tá na Antena 1, ele era operador de áudio.
0: Mas não é esse que morreu, não é outro?
2: O que morreu era o Joel Silva, que fazia um baita de um vozeirão.

0: Educação Rural e depois veio pra Cultura. Era uma briga, Educação Rural e Cultura. Um pegando o outro operador pra trabalhar. Locutor, né?
1: Quem mais locutor?
0: Locutor, à tarde o Ramon Chocarro, né? Uhum. Entendeu? E quem mais? Aí teve Valdir de Souza, essa era toda aí.
1: Você chegou a fazer pro... O Brejinho também você fez?
0: Brejinho também trabalhei na Cultura já agora, já, né?
1: Uhum.
0: Na época lá era Zé do Brejo. Quem comandava o rádio na época que eu entrei era Zé do Brejo.
1: Mal filho, o Brejinho, Júlio Marques.
0: Você Brejinho chegou... trabalhei na Cultura aqui em cima já, lá
1: mas,
0: em cima.
1: Mas você fazia isso na plancha?
0: Fiz pra ele também, porque ele ficava do lado de lá, mas ele faz tudo, né?
1: Tá aí.
0: Não conseguia fazer, proibiram ele, só fala.
1: Quantos anos de educação rural?
0: Na rural fiquei pouquinho, fiquei um ano e pouco, entrei no final de 81, virou 82 e eu tava saindo em fevereiro pra voltar pra Cultura.
1: Cultura, então.
0: Voltei no auge pra Cultura.
1: Naquela fusão ali, que transformação que a M virou FM, a Cultura hoje é a Rádio Hora.
0: É a Rádio Hora.
1: Ah.
0: Do Luciano.
1: Aí, ó. Então, 46 anos de rádio.
0: 46 anos.
1: Eu errei, falei que você tinha 45.
0: É, não, por um ano só.
1: Por um ano, hein?
0: É, eu acho que até 46. Se você somar de 80 pra cá, dá uns 46, talvez.
1: 46 anos de rádio. Tem o Marrom, que é uma lenda. E você, rapaz, você tá firme e jovem, cara. Você tá forte.
0: Miltinho Viana passou por lá também à noite.
1: O eterno Miltinho Viana, saudoso.
0: Ele estourou na cidade, né? Que na cidade que ele foi o auge dele.
1: Foi.
0: Virou até vereador.
1: Mas você já chegou a operar como locutor? Você tem uma voz boa, você fala.
0: Não,
1: bem.
0: Eu faço locução também. Eu tenho na minha carteira de RT, locutor e apresentador.
1: E hoje
0: é mais fácil eu ser operador, porque aparece um outro locutor daqueles top e toma minha vaga. Então eu não sou bobo. De operador ninguém toma, agora de locutor toma fácil.
1: Tá aí. Mal, e você já é aposentado, né?
0: Ah, faz hora, 2016.
1: Você aposentou e foi 2016. E continuou trabalhando, né?
0: Me aposentei por tempo de trabalho.
1: Tá aí,
0: entendeu?
1: Parabéns, Marrom.
0: 20%.
1: Parabéns pelo seu trabalho, pela sua história.
0: Obrigado.
1: Respeita a tua história, viu?
0: Respeita.
1: Eu tenho respeito pela tua história e a pessoa tem que respeitar também.
0: Todo mundo conhece a gente, né?
1: Tá certo.
0: Valeu.
1: Marrom, um abraço. Daqui a pouco
0: obrigado.
1: Você entra no jornal aí.
0: Valeu.
1: Esse aí é o Marrom. O maior sonoplasta. Quando eu falo que é o maior da América Latina, eu não tô enganado, não. É o maior da América Latina. É, o cara é manja mesmo. Fala comigo, bom dia.
2: Bom dia pra
1: você. Alô, bom dia.
2: Eu sou amigo. Estou aí vendo por cá. Os
1: ferradores
2: tá sendo
1: palco
2: aí no momento, hein?
1: Rapaz, não entendi nada que você falou.
2: Brasil,
1: mais, ei, não entendi nada que você falou. Nada.
3: Sejam todos bem-vindos.

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6: 11:50. 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

Olha quem faturou o ingresso do show do Renan e Raí foi a Priscila Alves Alcântara. Alô, Priscila Alves Alcântara. Um abraço pra você, querida. Bora! Quem faturou a cesta básica da S e a cesta básica hoje foi a Grace Kelly Corrêa de Arruda. Bora! Um abraço! 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

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Liga esse bagulho aí, pô. Liga esse bagulho aí, não. Senhoras e senhores, obrigado pela audiência, pela preferência. O senhor guardará a tua entrada e a tua saída para todo sempre. Um abraço, Mato Grosso do Sul. Tchau, obrigado.

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2: 12:06.
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10: Com Glacê, a Mirce Ramos, a Bruna, Jornal da Top, segunda edição, nesta quinta-feira, dia 17 de setembro de 2026, o dia da ressaca dos corintianos. Vamos às datas comemorativas.
11: Neste dia 17 de setembro, nós comemoramos o Dia Mundial da Segurança do Paciente, também o Dia Internacional da Música Country, Dia da Compreensão Mundial, também é o Dia Nacional do Transportador Rodoviário de Carga e é o Dia Nacional de Prevenção da Automutilação, uma data para conscientizar a sociedade sobre a prevenção da autolesão com ou sem a intenção suicida e promover a saúde mental, além de combater o estigma.
10: Dia do transportador rodoviário, parabéns aí aos motoristas, parabéns a você que tá aí na BR-163, na BR-262, na 060, para você que está aí carregando o Brasil nas costas, né? Parabéns pelo seu trabalho, obrigado por trazer alimentação em nossas mesas. Sem o transporte rodoviário, o Brasil para. Para você que está nos ouvindo através da 90.9 em Camapã, 98,9 em Glória de Dourados. Para você que está nos ouvindo em Caracol e em Campo Grande através da 88,9, Caracol 102,3. Muito obrigado pela audiência, pelo carinho. Temos também o nosso site topfm.top. É só dar o play, você vai poder nos ouvir em qualquer parte do mundo. Temos também as nossas redes sociais com transmissão ao vivo pelo YouTube, arroba Top FM Oficial e arroba Top FM 88 no Instagram. Vamos agora aos destaques do dia.
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10: Brasil cria política para ampliar produção de minerais críticos.
11: Jovem pede ajuda para tratamento de câncer raro.
10: Mato Grosso do Sul vai estocar milho a fim de preservar impacto do El Niño.
11: E capital planeja rotas de deslocamento seguro para pedestres.
10: As eleições 2026 está pegando fogo e o Jornal da Top edição impressa e também o Arranque Pesquisa vai estar divulgando neste final de semana mais uma rodada de entrevistas aqui no estado do Mato Grosso do Sul. Vamos agora ao tempo e temperatura.
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11: Vamos à previsão do tempo, então, para esta quinta-feira, 17 de setembro. A Defesa Civil de Campo Grande emitiu um alerta amarelo para o risco de tempestade com base em informações do Instituto Nacional de Meteorologia. O aviso começa às 11 horas da noite desta quinta-feira e permanece válido até às 11 horas da noite de amanhã, sexta-feira, dia 18. De acordo com o alerta, são esperados volumes de chuva entre 20 e 30 milímetros por hora ou até 50 milímetros ao longo do dia, acompanhados de ventos intensos. Para hoje, o Instituto prevê uma quinta-feira com tempo estável, sob a influência do ar mais seco, o que favorece a presença do sol entre algumas nuvens e elevação das temperaturas ao longo do dia. Em Campo Grande, mínima de 19, máxima de 31 graus. Em Camapuã, mínima de 19, máxima de 34 graus. Caracol, mínima de 18 e máxima de 32. E Glória de Dourados, mínima de 16 e máxima de 25 graus.
10: 12 horas, 11 minutos. Abraço aí pro Rogério Zanetti, não pôde estar aqui hoje. Ele que está até agora comemorando aí mais um passo do Palmeiras.

0: desses minerais no Brasil. A nova política também cria um fundo garantidor com um aporte inicial de 2 bilhões de reais da União, que poderá chegar a 5 bilhões. O objetivo é estimular os investimentos e ampliar a capacidade brasileira de produzir e transformar os minerais no próprio país. Os minerais críticos são importantes para setores como a tecnologia, indústria automobilística, defesa e transição energética. Entre eles estão as chamadas terras raras, utilizadas na fabricação de celulares, carros elétricos e turbinas eólicas. Segundo o governo, o Serviço Geológico do Brasil também terá um aumento de recursos para as pesquisas. O orçamento destinado ao mapeamento do território passará de 8 milhões para 300 milhões de reais.
1: 12 horas e 13 minutos, e ainda falando sobre minerais críticos, nós tivemos aí um anúncio em off, não sabemos o local, quanto tem, mas dizem que não é pouco. Mato Grosso do Sul, no Mato Grosso do Sul, encontraram terras raras, e é uma pesquisa da Universidade Federal do Mato Grosso do Sul. Mato Grosso do Sul pode ser muito bem contemplado com essa exploração para gerar aí muita renda para o Mato Grosso. É uma novidade aí para o nosso estado, que a gente vai poder aí usufruir desses minérios aqui no estado do Mato Grosso. Com certeza vamos ter essa notícia o mais breve possível com todas as informações. Vamos agora falar sobre os motoristas que terão prazo para renovar a CNH vencida entre os meses de junho e dezembro de 2026. Milena Abreu.
2: Motoristas com a carteira nacional de habilitação vencida entre os dias 5 de junho e 8 de dezembro de 2026 ganharam mais tempo para regularizar o documento. A medida foi aprovada pelo Conselho Nacional de Trânsito, o CONTRAN, e estende a validade dessas habilitações até 9 de dezembro deste ano. Conforme as regras, após o dia 9 de dezembro, quando a habilitação então de fato vence, os condutores beneficiados ainda têm o prazo de 30 dias para providenciar a renovação da habilitação. A regra vale também para autorização para conduzir ciclomotor. Segundo a determinação, os condutores contemplados não precisam solicitar nenhum procedimento adicional, nem emitir um novo documento para ter direito à prorrogação. Os órgãos de fiscalização deverão considerar automaticamente a extensão da validade. Mas atenção, a medida não se aplica a motoristas com o direito de dirigir suspenso ou cassado. Vale lembrar que a decisão ocorre em meio à implementação do programa CNH do Brasil, que alterou procedimentos para emissão e renovação da carteira de motorista. De acordo com dados do Ministério dos Transportes, mais de 2 milhões de novos condutores foram habilitados nos primeiros 9 meses do programa. Os dados também mostram crescimento no número de pedidos para obtenção da primeira habilitação. Em 2026, foram registrados 7 milhões e 300 mil requerimentos, contra 2 milhões e 300 mil no mesmo período do ano passado. Entre as mudanças implementadas estão a ampliação dos serviços digitais, a oferta gratuita de cursos teóricos em plataforma online e a alteração nas regras para aulas práticas de direção. Da Rádio 2, Milena Abreu.
1: 12 horas e 16 minutos, jovem pede ajuda para tratamento de câncer.
0: Pois é, Tony, essa notícia, essa pauta, na realidade, quem mandou para nós foi o Rogério. Eu acredito que ele conheça alguém, mas a história dessa moça chama bastante atenção. O nome dela é Stephanie Roberta de Oliveira Maia. E ela trava uma batalha contra um câncer raro de pulmão. Foi diagnosticada em julho de 2025 e já estava em estágio avançado, no estágio 4, ou seja, quando os médicos dizem que não há mais cura. Por meio de um teste genético, foi possível verificar que há uma medicação específica para o câncer dela, né? Mas que esse remédio não está aqui no Brasil, não há aqui no Brasil. Stephanie tem buscado por meios judiciais e também pelo plano de saúde uma maneira de obter essa medicação. E por isso ela acabou criando uma vaquinha solidária para ajudar com os custos desta caminhada. Em suas redes sociais, ela afirma que se as pessoas

0: não puderem ajudar financeiramente, podem ajudar compartilhando seus vídeos e também colocando orações por ela e por sua família. Stephanie é casada e é mãe de uma garotinha. O link é www.vaquinha.com.br. Vaquinha, ajude no tratamento contra o câncer da Niemeyer. Ou pelo Pix 67 99 248 6116. O banco é o Bradesco. E repetindo, são aí os pedidos, né? Um apelo da Stephanie Roberta de Oliveira Maia.
1: Muito bem, você ouvinte da Top FM que queira ajudar, nós já checamos essas informações e você pode entrar em contato aqui através do 67 99 218 8550. Estaremos passando as informações. São 12:18 e pequenos negócios podem simular impacto da reforma tributária. Virgínia Alves.
2: Com a reforma tributária entrando em fase de implementação, uma das dúvidas de quem tem um pequeno negócio é entender como as mudanças podem pesar no caixa da empresa. Uma ferramenta gratuita permite simular cenários e comparar formas de tributação durante esse período de transição. A analista da Unidade de Gestão de Soluções do Sebrae Nacional, Luciana Macedo, fala sobre o que empreendedor pode encontrar na simulação.
3: O simulador permite comparar cenários e mostrar qual seria a forma de tributação mais adequada para o momento de cada empresa. A ideia é dar um esclarecimento maior para o pequeno empresário, para ele tomar uma decisão mais assertiva sobre essa questão de regime tributário.
2: Para fazer a análise, o empreendedor informa dados da própria empresa. A ferramenta usa essas informações para estimar possíveis efeitos da reforma tributária e ajudar na comparação entre os cenários disponíveis. Entre eles estão o regime híbrido e regime unificado. Luciana Macedo detalha essa comparação.
3: O simulador apresenta uma comparação entre os dois cenários, o regime híbrido e o regime unificado. Com isso, o empreendedor pode vislumbrar qual seria o impacto da carga tributária para o seu negócio. Essas informações ajudam a analisar possíveis impactos no seu negócio, a fazer um planejamento financeiro melhor da sua empresa e tudo que isso pode reverberar no cenário tributário do seu negócio.
2: O resultado funciona como uma estimativa para ajudar o empresário a identificar pontos de atenção e se preparar para as mudanças. O simulador é gratuito e está na página especial sobre reforma tributária. Para acessar, entre em sebrae.com.br e procure por reforma tributária. Agência Rádio Web, produção e reportagem, Virgínia Alves.
1: 12:20. Eu não concordo, por exemplo, Mirti Ramos, quem paga o imposto simples, quando você passa a faturar acima de 3 milhões de reais, você paga mais imposto. Eu acho que é uma penalidade. Se você está gerando mais emprego, mais renda para o governo federal, o governo estadual e municipal, você é punido por você trabalhar demais. Então, o governo incentiva você a ser pequeno, mas é as regras, eu não consigo entender essas situações. Vamos para um rápido intervalo e voltamos já com a entrevista do dia.
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4: Meio-dia e 24.
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8: Meio-dia e 26.
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10: Estamos de volta, 12 horas e 26 minutos. 12 horas e 26 minutos. Lembrando mais uma vez, reiterando que a Rede Top FM tem aberto espaço para todos os candidatos a deputado estadual e federal que queiram aí dar uma entrevista aqui na nossa emissora, por ordem de chegada, né? Porque são bastante. E já estamos fechando a agenda aí até o final da campanha. Falta 2 semanas e meia, mas ainda tem espaço. Você que é candidato a deputado estadual e federal, vai ser um prazer recebê-lo aqui no estúdio e assim você poder expressar aí suas ideias, porque você quer ser deputado estadual e federal. Vamos à entrevista do dia.
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4: Gleiciele Nonato Guató construiu sua trajetória fazendo da arte uma forma de contar histórias, preservar memórias e fortalecer a identidade do seu povo. Mulher indígena do povo Guató, nasceu em Coxinha, aqui no Mato Grosso do Sul. É escritora, atriz, cineasta, produtora cultural e professora. Sua trajetória ganhou um novo capítulo ao entrar na disputa eleitoral como candidata a deputada federal pelo Mato Grosso do Sul, levando para o campo da política a experiência construída na cultura, na educação e na defesa da identidade indígena. Seja bem-vinda, Gleiciele, mais uma vez aqui aos estúdios da Top FM.
8: Boa tarde, obrigada. E mais uma vez, obrigada por estar de volta aqui na Top FM. Boa tarde a todos.
10: Olha, como está essa trajetória, como é que está essa campanha eleitoral 2016 até agora? O que você conseguiu encontrar aí de anseio da população e como está a sua perspectiva para essa eleição?
8: Sabe que eu tenho perguntado a todas as pessoas que eu encontro ao longo dessa caminhada,
10: uhum.
8: Em quem eles votaram.
10: Sim.
8: Para deputado federal há 4 anos atrás.
10: Uhum.
8: E a resposta é simplesmente um vácuo.
10: Uhum.
8: As pessoas não lembram o nome de quem você colocou a sua família, a sua cidade, seu município, né, a sua comunidade nas mãos dela.
10: Uhum.
8: Porque o deputado federal, ele é responsável por legislar, construir as leis, estabelecer os critérios aonde vão olhar a transparência que é feita para o nosso estado. E não somente do nosso estado, mas usando o seu estado, né, de eleição como prioridade, mas para o território nacional inteiro. Então, o que isso significa? Se as pessoas não lembram que eles existem, qual o nome deles, significa que em 4 anos eles não apareceram em suas portas.
10: Uhum.
8: Eles não colocaram o rosto para o seu eleitor ver.
10: Uhum.
8: Isso significa que o que eles fazem lá não representa o eleitor deles. Porque se representasse o eleitor deles, saberia exatamente qual é o passo que eles estão caminhando e como eles estão construindo esses 4 anos a partir do seu voto, que é a prioridade. Colocar o meu nome à disposição é justamente colocar o nome como alguém que é daqui, natural desse estado, construindo na educação e na cultura com esse estado, morando no interior, nas barrancas do rio Taquari, lá em Coxim, e sendo acadêmica, aluna, professora de escola pública e universidade pública. É saber exatamente quais são os passos e caminhadas da nossa população. E poder mostrar, olha pessoal, eu sou a Gleiciele, sou professora, trabalho no sol como vocês, trabalho no dia a dia como vocês,
10: uhum.
8: construo a minha casa como vocês, estudo e dou aula para os filhos de vocês,
10: uhum.
8: então conheço esses nasceres, né? Essas prioridades que o Mato Grosso do Sul precisa. E vocês sabem exatamente qual é o meu rosto. É o rosto da população sul-mato-grossense. E não o rosto de alguém que entra de 4 em 4 anos, sai, entra, sai, entra. A gente sabe que eles não saem dali e mesmo assim não se colocam à disposição para mostrar a sua cara e para os seus eleitores e dizer o que estão fazendo lá dentro.
10: E hoje, o que você tem encontrado nas ruas, nas reuniões, na conversa com as comunidades, qual é o maior anseio hoje da população do Mato Grosso do Sul?
8: Nós podemos dividir esses anseios em etapas, né? Eu não sei se vocês sabem, mas existe 78 mil títulos de eleitores novos em Mato Grosso do Sul.
10: Sim.
8: 78 mil títulos de crianças. Crianças, né? Eu como professora vou chamar de crianças, de 16 anos a 19 anos.
10: Sim.
8: Esses jovens eleitores não têm a menor noção quem são essas, vou usar esse termo, essas raposas velhas da política.
10: Uhum.
8: Eles não conhecem. Eles querem uma estrutura de um rosto novo. Um rosto onde eles possam depositar uma proposta de construção política.
10: Uhum.
8: Então, entre os anseios da juventude é justamente o cansaço dos mesmos nomes.
10: Uhum.
8: Entre o anseio das mulheres, a falta de representatividade de políticas públicas para poder ter uma certa segurança em viver, uma segurança básica para os anseios dos povos originários e quilombolas,
10: uhum.
8: é o direito das políticas públicas como prioridade para sua existência. Para os anseios dos professores, a construção da construção de todo o sistema educacional do ensino médio, por exemplo, que está parado no Senado,
10: uhum.
8: e principalmente a saúde psicológica de cada professor, que é a base do ensino do nosso futuro. Sem os professores, quem é que vai educar as nossas crianças? crianças, e se eles não estiverem bem, como que eles vão educar as nossas crianças? Então, essas procuras, né, sobre esses eleitores nas reuniões e aonde eu tenho caminhado, elas são bem ramificadas. E quando você junta todas essas ramificações, né, você percebe que não é só a educação que está faltando, não é só a moradia indígena que está faltando, não é só a moradia para populações vulneráveis que está faltando, não é somente políticas públicas para a juventude ou de segurança para as mulheres que está faltando. Está faltando realmente alguém que se importa com isso.
10: Muito bem, Mircea Ramos, sua pergunta.
4: Agora, Gleiciele, como mulher do povo Guató, né, e você viajando e conhecendo bem a realidade do seu povo e também de outras etnias, outras comunidades, né, o que que a comunidade indígena mais precisa? Quais são as demandas dessa comunidade? Como que você pretende trabalhar por elas?
8: O que nós precisamos de base é território. É ter um chão para poder morar. É ter o direito básico à moradia. E dentro desse direito básico, outros direitos básicos se incluem, como saneamento básico, água e educação e saúde pública. Eu tenho visitado algumas aldeias e visitei na pré-campanha uma aldeia no sul do nosso estado. E eu, sinceramente, eu saí dali chocada com a realidade. O ar cheirava a veneno. As pessoas moram ali e respiram aquele ar todos os dias. E a aldeia não possui água. Somente na escola tem uma caixa d'água, onde as pessoas alimentam a partir daquela caixa d'água. Isso não é uma realidade somente das aldeias. Se você for olhar os assentamentos, eles também são assim, da agricultura familiar. Em Sonora, Sonora, o município de Sonora tem um assentamento onde eu morei, que é um assentamento na base do nosso Pantanal ali de Coxim, onde eu morei, que há 20 anos atrás não tinha água. Eu retorno de tempo em tempo e continua sem água. Então o anseio, ele é básico, ele é territorial, e a partir do território ele encontra com outros eixos básicos que está faltando. O mínimo que nós precisamos é de água e saneamento básico. A partir daí é que nós conseguimos ter saúde, educação e uma construção de moradia que seja decente para as famílias.
10: Hoje, você como candidata, deputada, como que a comunidade indígena hoje enxerga essas candidaturas? Porque hoje nós não temos, por exemplo, nenhum deputado estadual, nenhum deputado federal. Claro, já temos alguns municípios que têm vereadores, até vice-prefeito, já tivemos conhecimento. Mas por que que hoje ainda, na sua avaliação, por que que ainda hoje nós não temos um representante da comunidade indígena, tanto aqui na Assembleia como na Câmara Federal, porque tem um número expressivo da comunidade indígena no Mato Grosso, né? Nós somos 118 mil. Devemos ser hoje aí a quarta maior comunidade, segunda maior comunidade indígena do Brasil. Na sua avaliação, o que falta para a comunidade eleger seu primeiro deputado, eleger o seu primeiro federal, o primeiro estadual?
8: O que nós precisamos é todo um processo de construção. Primeiro, sim, que o sistema de colonização nos ensinou que nós somos inferiores. Sim. Que nós não temos que a todo momento afirmar que somos inteligentes e que somos capazes de estar nesses lugares. Sim. E quando eu tô falando nesses lugares, eu tô dizendo vou dar um exemplo.
10: Sim.
8: Você é um homem que parte ali do moreno para o negro, um pardo.
10: Sim.
8: Você, quando criança, encontrava rostos semelhantes ao seu na televisão, você encontrava com muita minoria.
10: Sim.
8: Eu nunca vi, quando criança, um rosto indígena na TV.
10: Uhum.
8: Então, se a gente cresce sem nos enxergar nos pontos específicos aonde a gente se sente representado, a gente cresce achando que nós não somos merecedores de estar ali.
10: Uhum.
8: Agora não. Agora a gente encontra os nossos rostos nas academias,
10: sim,
8: nas universidades, fazendo doutorado e pesquisa, na literatura, no cinema, na TV.
10: Tem até ministro aqui.
8: Ministro,

0: comunidade.
1: A gente encontra os nossos rostos e isso ainda é um processo, é pouco perto do que podemos construir. E sem falar que as candidaturas indígenas, elas por tese, elas possuem muito menos verba que qualquer outro candidato que entra e sai do mesmo cargo.
0: Sim.
1: Então nós equiparamos isso com uma construção lenta. Então essa oportunidade de estar lá presente, ela não é somente uma oportunidade de eleger alguém que é semelhante ao seu rosto.
0: Sim.
1: Mas eleger alguém que entenda como prioridade as nossas conquistas e territorial. Porque eu não sou uma candidata dos indígenas.
0: Sim.
1: Eu sou uma candidata indígena.
0: Sim.
1: Uma mulher indígena que se coloca à disposição para poder trabalhar construções de políticas públicas sociais para Mato Grosso do Sul inteiro. Principalmente dando vozes a mulheres como eu sou e as mulheres que fizeram a partir da minha construção. Porque é justamente por falta desse olhar de representatividade é que nós estamos aí, com 118 mil habitantes indígenas em Mato Grosso do Sul, sem nenhuma representatividade que seja definitiva para o nosso estado.
0: Você acredita que isso pode mudar, com o tempo pode mudar e a comunidade possa ter não só um representante dos indígenas, mas de toda uma sociedade, sendo ele um indígena ou indígena?
1: Sim, a bancada do COCAR, criada pela Sônia Guajajara,
0: sim,
1: quando ela começou a se candidatar, né, a deputada estadual, em princípio, é a bancada que mais trabalha no legislativo com leis para preservação ambiental, para segurança da mulher, para segurança alimentar familiar, inclusive a própria lei que define a estrutura nutricional dentro das nossas escolas, porque eu não sei se vocês se lembram ou estudaram escola pública, mas quando essa lei não existia, a gente tomava suco com bolachinha de sal. Hoje isso é proibido.
0: E era leite em pó, né?
1: Leite em pó doce.
0: Então
1: isso é proibido. E quem fez isso acontecer foi uma mulher indígena.
0: Sim.
1: E ela não fez isso somente para os indígenas. Ela fez isso para todas as crianças do Brasil.
0: Muito bem. 12:39. Candidata, você sendo eleita, qual vai ser a sua primeira atitude quando você assumir o mandato como deputada pelo Mato Grosso? A resposta após o intervalo, voltamos já nesse bate-papo muito gostoso aqui na Rede Top FM. Voltamos já.
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3: Meio-dia e 44.
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0: entrevista especial com a candidata a deputada pelo partido do PSOL, né? Ela é candidata federal com o número 5088, Gleicielle. Gleicielle, qual vai ser a sua primeira ação sendo eleita deputada federal?
1: Antes, porque daí ela vai fechar com a sua pergunta, porque antes eu quero falar de um outro tema, porque a gente não pode deixar de falar que a Gleicielle também é atriz, produtora, ela trabalha com roteiros, ela é educadora, é uma professora, e você também tem um programa, eu queria que você falasse um pouco sobre o Biocinema, né? Esse Programa Nacional de Cinema dos Biomas Brasileiros. Como que você pretende transformar esse biocinema numa política pública voltada para o cinema, para a cultura, para a educação?
2: Sabe que o biocinema, ele é uma das propostas que eu escrevi com mais carinho, porque já tem 3-4 anos que eu trabalho com cinema. Há 4 anos que o cinema me abduziu para dentro dele. Une ali a contação de histórias, que é algo que eu já fazia, interpretação, o roteiro, que é a literatura, a imagem e a preservação da memória cultural. E cinema, ele gera mais dinheiro que a indústria de automóvel no Brasil. E nós precisamos entender ele como um processo não somente de construção de memória e de cultura, mas também como geração de renda e trabalho. O Programa Nacional de Cinema dos Biomas Brasileiros é uma proposta que une cinema, cultura, educação, meio ambiente e desenvolvimento regional. Ele não é uma proposta somente para o bioma pantaneiro, para Mato Grosso do Sul. Ele é uma proposta nacional para todos os biomas do Brasil. Mas o Pantanal sul-mato-grossense, ele será o ponto de partida desta proposta.
1: Sim.
2: Imagine a Amazônia, o Cerrado, a Caatinga, a Mata Atlântica, o Pantanal e o Pampa, que possam produzir e contar de uma forma onde preserva suas próprias histórias por meio do audiovisual. O Pantanal, especialmente, né, o de Mato Grosso, Mato Grosso do Sul, seria o território de início das referências, principalmente do nosso estado. E ele vai funcionar com financiamento de filmes e documentários, com laboratórios de roteiro e direção, com produção de fotografia, som e direção, apoio para o cinema indígena e para os povos tradicionais, para os cinemas itinerantes, cinema nas escolas, a preservação da memória oral e cultural, a criação de circuitos de festivais e espaço e a geração de emprego e renda. Agora você pergunta, da onde vai sair esse dinheiro para poder fazer?
1: Eu ia fazer essa pergunta, de onde virão os recursos?
2: Já existe um fundo de investimento setorial do audiovisual, que é o FSA, além do Fundo Nacional da Cultura e o Orçamento Federal. Além de eu, como deputada federal, poder mandar diretamente emendas parlamentares e convênios com parcerias e instituições, e por que não falar com outros deputados federais e convencê-los a estar junto nessa bancada da pipoca, carinhosamente chamando, a bancada do cinema, a bancada da cultura. A intenção é criar linhas específicas de financiamento para os biomas com critérios de regionalização. Então é a partir da regionalização, é do interior para a capital.
1: Certo.
2: Aonde está o bioma pantaneiro? Em cidades do interior. Aonde está o bioma do Cerrado? Em cidades do interior. Não especificamente dentro das nossas capitais. E trazer o Biocena como parte dessa ideia central significa que moradores desses territórios, eles serão parte dessa construção. Eles não serão somente personagens e telespectadores. Eles serão as pessoas que irão construir o audiovisual a partir da sua morada. E existem fontes reais de investimento para isso. Como eu citei, tem a fonte de cinema nacional, que já existe, já tem verba. O que nós vamos criar não é uma lei. A minha intenção não é criar uma lei, é criar um programa para o bioma, aonde você preserve o bioma e use o audiovisual para poder fazer esses fomentos de preservação, geração de emprego através do cinema, construção e laboratório, né, específicos de audiovisual para as categorias regionais. É justamente trazer a nossa maior arma da tecnologia de hoje, que é a imagem e o som.
0: Sim.
2: para preservar o meio ambiente, para preservar a nossa cultura, com a prioridade dentro dos territórios de biomas do interior. Este seria um fundo organizado através de um programa onde estabelece que o pessoal que esteja lá em Coxim, lá em Aquidauana, lá em Anastácio, que são territórios pantaneiros, eles possam produzir a partir disso os filmes onde eles mantêm a cultura do seu município intacta em telas. E não é somente fazer o filme, produzir o filme, mas é um programa onde estabelece o fomento e a circulação através de festivais que já existe. Eu não vou criar nada, não vou criar nenhuma lei. Essa lei já existe, é uma lei federal, ela já tem vigor. O que eu vou fazer é organizar um sistema para priorizar os biomas do Brasil inteiro, usando o Pantanal como referência.
0: 12 horas e 51 minutos. Olha, eu estou impressionado aqui na Top FM com a qualidade, o conhecimento das candidatas, tanto a deputada estadual e federal. Olha, está dando de 10 a 0 nos homens. Então, assim, nós estamos aí com uma qualidade muito grande. Então, muito importante nós elegermos mulheres, tanto para a Câmara Federal, como também aqui para a Assembleia Legislativa do Mato Grosso do Sul, porque com certeza nós vamos ter um Mato Grosso do Sul com uma visão diferente. Mulher tem um olhar diferente, tanto para os negócios, para com a família, para com toda a sociedade. Pense nisso. Suas redes sociais e as suas considerações finais aqui na Top FM.
2: Se vocês quiserem saber um pouco mais sobre as propostas, conhecer a nossa caminhada, ajudar na nossa vaquinha, porque nós temos uma vaquinha para poder arrecadar
0: fundos. Tem dado leite lá, vaquinha?
2: Sim, porque nós temos pessoas que acreditam fiamente como uma proposta de futuro.
0: Que legal.
2: Pessoas que estão cansadas de ver os mesmos rostos entrarem e saírem desses cargos.
1: Tanto é que hoje você tá com uma equipe aqui.
2: Sim.
1: Quando a Gleicele veio a primeira vez, ela veio sozinha.
2: Sim, veio sozinha. Era pré-campanha. Era pré-campanha.
0: Os meninos ajeitados, são profissionais.
2: Sim, pensa no pessoal do audiovisual, tá?
0: É legal.
2: Pessoal do audiovisual de Campo Grande. Então vocês podem conhecer essas propostas através do perfil Gleicele Nonato Guató.
0: Sim.
2: Este mesmo nome.
0: Esse Guató é seu sobrenome mesmo?
2: Não, não, Guató é o nome do meu povo.
0: Sim, você adotou ele como
2: é
0: o nome.
2: Porque é uma característica de nós indígenas, como liderança ou representatividade, colocar o nome do nosso povo. Beni Caduel, por exemplo, minha amiga, artista, né?
0: Sim, sim.
2: Daniel Munduruku, que é deputado estadual por São Paulo, e vereador, né? Foi vereador. Então, é colocar o nome do nosso povo como forma de representação de território.
0: Muito bem.
2: Falando nas redes sociais, Gleicele Nonato Guató, no Instagram, no Facebook, no YouTube e no TikTok. Pode acompanhar por todas essas redes, que as propostas estão lá, nossa caminhada está lá, nosso dia a dia está lá e nossa união de força também está por lá.
0: E qual que é o seu número para a deputada federal, para que os ouvintes possam saber?
2: Se você acredita que realmente é possível colocar uma candidatura que represente o Mato Grosso do Sul e que vai levar a voz do Sul Mato Grossense mesmo para o legislativo e construa políticas públicas diretas para a nossa base, então eu peço para vocês com muito carinho que pensem em Gleicele Nonato Guató no dia em que for votar. O meu número é 5088, sou candidata a deputada federal pelo PSOL, sou professora, artista, mulher, mãe, com muito orgulho dos meus filhotes e uma artista, e estou sem medo nenhum de colocar o meu nome à disposição e construir essa caminhada de mãos dadas com todos vocês.
0: Boa sorte, boa caminhada, que você possa realizar todos os seus sonhos, conseguir seus objetivos. Muito obrigado. Vamos agora ao esporte.
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0: Gleicele, você tem um time do coração?
2: Olha, eu não sou uma pessoa que cresci assistindo, mas a minha mãe, ela é flamenguista.
0: Sua mãe é muito inteligente.
2: E meu marido ele torce pro Operário aqui de Campo Grande.
0: Olha, inteligente também. Parabéns aí a sua mamãe e a seu esposo. E o Hugo tem informações para nós aí?
4: Salve, salve, minha gente amiga.
0: Hugo.
4: Salve, salve, amigos da Top, do Jornal da Top Ouvintes. Abraço. Sim. Ao Tony, ao Rogério e a Mirtes e a todo mundo aí. Vamos falar de futebol. Ô, Mefis, me ajuda, Micão.
0: Tem uns rindo, chorando.
4: Eu acho que o assunto do dia não pode ser outro, né? Verdade. Carlos Miguel pelo Palmeiras e o Mefis pelo meu Coringão. Que isso, hein, Mefis?
0: Não deu pro Corinthians.
4: Vamos abrir falando do Corinthians, então. O Corinthians não jogou bem, né? O time argentino do Estudiantes, muito bom na marcação, taticamente perfeito. E o Coringão, mesmo com aquela massa toda empurrando, não conseguia chutar uma bola no gol, Rogério. Me fala aí,
0: deu
4: meu,
0: tudo
4: que
0: certo,
4: aconteceu?
0: Só faltou o gol.
4: Mirtz, me ajuda aí, o Memphis. Eu tava trabalhando com os amigos lá do Paraná na rádio, né? Tava comentando, né? Mandar um abraço pro meu querido Paraná. E quando saiu o pênalti pro Corinthians, eu lembrei da história do Memphis, bateu 3 pênaltis pelo Corinthians e errou 2. Ah. Né? E aí fica aquela saia justa, né, Rogério e Tony?
0: Foi uma pena,
4: se o Memphis,
0: né,
4: não bate o pênalti e alguém erra, a gente ia cobrar ele por omissão, né?
0: É. O Rogério
4: e
0: tá
4: ele
0: comemorando.
4: Bateu e errou, assim. E pelo menos ele teve coragem, né? Mas ele merece todas as críticas que tá recebendo hoje, né? Coringão fora da Libertadores mais uma vez. Eu confesso, ó, opinião minha, tá, Rogério e Tony Mirtz? O Corinthians foi longe, o time é fraco, o time não é bom. O elenco titular, de repente, poderia jogar bem, mas é fraco. Ainda falando de Libertadores, o Verdão passou um cortado ontem na altitude, hein? 3-2.
0: Não foi nada fácil.
4: Uma virada no finzinho do jogo. E aí o Carlos Miguel, que vinha sendo criticado ontem, salvou a lavoura, né? Carlos Miguel ontem mereceu aí todos os elogios que recebeu, porque ontem ele ajudou muito o Verdão a chegar em mais uma semifinal. Eu perdi as contas, hein, Rogério? Quantas finais o Palmeiras já teve, hein? Semifinais seguidas, né?
0: Vai perder mais uma.
4: Pela Sul-Americana, tá, o Atlético conseguiu reverter o placar contra o Santos, né? Igualou, 4-2 no tempo normal, Renier, noite de Renier, né? 4-2, aí nos pênaltis o Galo passou. E também tivemos jogo atrasado ontem do Brasileirão. O Botafogo ganhou. O Botafogo finalmente ganhou um jogo, né? Depois de tanto tempo. Ganhou do Grêmio por 3. O Grêmio, hein, cara? Eu acho que o Grêmio tá indo abraçar meu Londrina na Série B, hein, Rogério? O Botafogo ganhou de 3-2 do Grêmio. O Brasil ganhou mais uma no vôlei masculino, né?
0: É fácil,
4: da Bolívia, cara. Que história de superação dos atletas bolivianos de vôlei, tá? Mas esse assunto para uma outra hora. Era isso que eu tinha sobre o futebol, né? De hoje. Pela tristeza do Memphis, né, cara? Aquela alegria do Carlos Miguel que salvou o Verdão. Boa tarde pra todos vocês. 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
0: Aí, Corinthians! Ó, e por falar em Libertadores, hoje tem o Flamengo com o Del Valle no Maracanã, casa cheia, mais de 70 mil ingressos vendidos. Se ganhar, né? Se ganhar, pega aí na sequência o vitorioso antes que jogou contra o Corinthians, né? Vamos acreditar, né? O Flamengo venceu o primeiro jogo, 2-0, e o time da mãe aí da nossa candidata tem tudo aí para passar para a semifinal. Olha, são 12:59, nós vamos ficando por aqui, agradecendo mais uma vez aqui a presença da Gliciele Guató. Dizer também a ela que, independente dessas eleições, nós queremos estreitar o relacionamento, porque nós acreditamos que nós precisamos mudar esse estado, não somente na questão da economia, mas também na cultura, e valorizar aí cada vez mais os povos originais e também aí as comunidades aí dos ribeirinhos. A Top FM tem esse compromisso com a cultura aqui no Mato Grosso. Tá chegando aí a Flávia Becker, né? Com muita música, prêmio, sorteio de cesta básica, amanhã tem sorteio de bateria Eliar, tem pizza, tem frango assado e muito mais aqui na Top FM. 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
0: Até amanhã, se Deus quiser.
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4: 1:03.
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4: 1:05.
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6: 1:23. 99617-3518. 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
5: 1:44

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1: Tô feliz, tô na top, 1h45.

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Eu não sou terapia. Agora são 1h48. Quem tem recado pra você sou eu. 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Agora sim, já 1h50. Eu, você e eu.

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6: 2 e 4.

carta de habilitação que permite o saque calamidade do FGTS aos trabalhadores atingidos pelo vendaval aí que aconteceu no dia 10 de setembro, tá bom? Porém, a liberação, no entanto, ainda não é automática e depende sim de procedimentos na Caixa Econômica Federal. O saque calamidade é uma modalidade que permite ao trabalhador retirar parte do saldo disponível aí no FGTS quando a sua residência é atingida por um desastre natural reconhecido, tá bom? Oficialmente. Então, atenção, não é pra todo mundo, não. Você tem que provar que aconteceu, tá bom? Entre os eventos que podem dar direito ao benefício estão vendavais, tempestades, enchentes, alagamentos.

interrupções de fornecimento de energia e danos em imóveis, além de outras estruturas. No início deste mês, na produção foi, 10 cidades também no Rio Grande do Sul tiveram o saque calamidade liberado.

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7: 2:24.

0: recado pra você no palco da Top. 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

Bandeirantes. Beijo, menino. Abração, viu? Elisandra na sintonia, manda abraço pra mim, pro meu amigo Fábio aqui na sintonia. Boa tarde, Flávia Becker. Tô feliz, tô na top. Bora trabalhar, Flavinha, aqui.

0: Eu tô tomando aqui o cafezinho top da Arilene. Tá aqui, produção? Obrigado. Bora tomar um cafezinho top? Eu, vocês e eu? Ai, que delícia, gente. Mais um catinho. Tá bom esse café? Só não, rapidinho, peraí, cantei. Peraí, produção. Não, peraí, garota. Que delícia esse café, gente. Maravilhoso. Tomado com você. Já é um café top. Tomado com você. É topíssimo. Obrigada pelo carinho. Cedineia na sintonia. Flavinha, arrumando tudo, deixando a casa limpa, terminando de estender as roupas. Com esse sol, seca tudo rapidinho. Tô feliz, tô na top. Meu amor, o nome dessa música é o Fernando Sorocaba, mais o Murilo Rufi. É, já vai sabendo. É o teu sucesso top? É? Bora conferir então?
1: Meu sucesso.

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4: 2h44.
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Na Top FM, 2:47 agora.

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6: 3 e 5. 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

0: primeiros erros, e emendam razões e emoções, finalizando sequência pra gente. Falando em sequência, vamos intervalo agora, voltando, a gente finaliza por aqui, já as ultiminhas pra você conferir no palco da Top dessa quinta-feira, que aliás voa, né? Já tem planos pra mais tarde, pra sequência, pra amanhã, sexta-feira. O Danilo já tá pensando no final de semana. Falando em final de semana, Guilherme tá chegando, garoto. Obrigada pelo carinho, viu? Vem com calma, seus BRs da vida. 3h40, sim?
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0: 3h40.
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1: 4 e 4.

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1: Muito bem, muito boa tarde. Agora são 16 horas e 5 minutos aqui na capital do Museu de Qualidade. Muito boa tarde para você que já está sintonizado aqui com a gente na Top FM. Claro, agora você vai ficar com a nossa programação local diretamente de Camapuã para o município de Bandeirantes, São Gabriel do Oeste. Claro, também Águas Claras também. Tem gente ouvindo por lá também. Ribas do Rio Pardo também. Muito boa tarde para você. E claro, com certeza, nesse dia de hoje, dia 17/9/2026, sou Eliseu Costa, em grande satisfação, alegria imensa no coração de apresentar mais uma edição Top Sertanejo aqui na unidade de Camapuã. E, como sempre, pedindo a graça do Pai que nos abençoe nesta tarde maravilhosa, tarde de quinta-feira, com muita paz, muita alegria, muita harmonia e, claro, tudo de bom é o que pedimos nesta tarde de quinta-feira, hoje e sempre, a mim, a você e toda a família e, claro, nossa família camaponense também. E aí sim possamos entrar no modão sertanejo e rodar muitas modas, discutir muitas modas boas por aqui e rodar também. Você daí através do 96 11 40 48 é o número do sucesso. Pode mandar seu áudio, mandar sua mensagem de texto, fica à vontade, sinta-se à vontade, nos ajuda a fazer a programação, tá bom? Do jeito que você achar melhor, a moda que você achar melhor, tá bom? Feito assim então, bora começar? 16 e 6. Até de Alexandre, hoje é a vez deles na abertura. Deixa cair.

É, tá aí, os homens cantam demais. Coração de Vidro com Zezé e Luciano. Também a Thaíde Alexandre cantou bonito pra nós, Quando o Amor é pra valer, né? Sucesso aí da dupla Thaíde Alexandre, cantou bom demais da conta. Bora com mais, agora são 16:13. Cris e Ralph, tempo.

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14: 4:23.

Muito bem, Top FM, agora são 16h24 por aqui. E Clara, moda boa, saiu do comercial, vamos de moda, né? Vamos recorrer para, né? A participação do Marciano.

Então tá aí, coração de fora com Chitão e Chororó. Deixa eu mandar um alô pra Alta Elétrica Santos. Clebão, tá sem crédito, manda mensagem pra nós, pedir uns modão, acabou o repertório já. Não estamos nem com um mês aqui, já não é possível, viu? Não é possível que já acabou o seu repertório, que você vai perder pro Naldo Moura, né? Clebão pedindo só modão, modão, modão, modão, né? Falei, rapaz, o homem tem ela guardada, hein? Então tá certo, boa tarde a todos aí, o Douglas tá por aí também. Com todo mundo trabalhando, né? Fala, ah, meu primão, tô na pegada bruta por aqui. Bora com o Jean Giovanni. Olha, amor é o nome do sucesso. 16:31.

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2: 4:43.
3: Então tá bom, tá feliz, tá na top, meu amigo Betão. E aí, boa tarde pra você, meu irmão. Tudo certo? Já tem moda pra você preparada aqui, viu? Já tem no jeito aqui, já rodamos aqui pra você. Agora são 16:43. Deixa eu falar com Creia.
4: Boa tarde, Ziar, beleza? É a Creia aqui da Fazenda Nova Esperança. Ziar, gostaria de ouvir a música das irmãs Freitas, Jovem Diferente. Vai pra menina lá da Top Modas, principalmente pra Cle Silva, que ela gosta muito dessa moda.
3: Bacana, vamos rodar.
4: Viu? E pra as meninas lá da Pé de Márcia e pra Lorena.
3: Tá,
4: beleza?
3: Bom. Boa tarde. Boa tarde, cortou, mas não foi eu não, viu, Greg? No finalzinho aí, então tá, só relembrando então, Irmãs Freitas, né? Vamos lá pra Naturales, Loja Naturales, pra Lorena e também a Edmar, lá pra Top Modas, né? Pra sua prima e também pra todos que estão por lá e claro, a todos os clientes aí da Top Modas então, né? Então tá certo então, já rodamos Jovem Diferente com as Irmãs Freitas. Brigadão. Segura aí, Adalberto, modão, deixa cair, vamos que vamos.

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2: Muito bem, tá aí as irmãs diretamente de Goiás, né? Para que os estúdios da Top FM também. Os irmãos também, Zezé e Luciano de Goiás também cantando aqui nos estúdios, né, da Top FM. Bacana, bom demais da conta. Betão, e aí? Você tá na fazenda? O Rodrigão tá por aí? Ou já acabou o serviço, né? Você tá na cidade? Parece que eu vi uma caminhonete, você até ia passar lá para trocar uma ideia, mas eu não tinha certeza. Mas vamos que vamos com moda. Composição do primo do Elisiário, essa aqui, hein? Diretamente da Sinopse, com o grupo Bailezito cantando Juras de Amor.

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6: 5 e 5.
7: Então tá bom, 5 e 5 no nosso sistema, no sistema do Naldo Moura. Agora são 17h05 na capital do Bezerro de Qualidade, né? Fala, mestre.
8: Oi, meu amigo Eligiário Costa, tá com modão aí pra nós? Tá na escuta aqui no rancho. Daquele sistema que nós gosta.
7: Ué, você não tem o que falar. Naldo Moura, ele ia mandar uma música pra você. Não, ele conversou comigo pessoalmente. Tá lá na taperinha lá em cima, na Vila Isalina, agora à tarde, tomamos um tereré. Eu tomei o tereré, ele não tomou, não. E aí ele falou, vou rodar uma moda, mandar um áudio lá. Mandar uma moda pro Naldo Moura. Uma moda do cachorro, entendeu? E aí, só que eu achei, esperei que fosse isso, mas ele não... Você entendeu? Ele te poupou nessa, viu, Naldo? Mas tá bom, vamos rodar uma moda do Tião Gaeira e Pardinho pra ele daqui a pouquinho. Minha amiga Dalva, boa tarde pra você, Bobertinho. Graças a Deus, tudo bem? Vamos falar?
9: Pensário, tudo bem? Deus te abençoe. Desculpa aquele dia que eu vi você na rua, você me viu na rua e eu não te cumprimentei, tá?
7: Tá desculpado.
9: Eu não te vi. É, toca uma música aí bem apaixonada pra mim, pro meu esposo Berto, do Renan e Raí, tá? Deus te abençoe, obrigada.
7: Eu que agradeço. Ó, oh, e tá ouvindo o amigo Elisiara aí no alto e bom volume, né? Uma hora dessa eu vou ir tomar um cafezinho, tá? O Bertinho falou pra mim, falou, ó, nós estamos morando aqui. Ele falou grosso, falou igual o Tião Carreiro. Dá um abraço pra vocês, Deus abençoe, obrigado. Eu vou senhora, não vou prometer meio de semana de tardezinha, né? Porque eu fico aqui até às 19, aí já chega aí na hora da janta, né, Dalva? Vamos de Renan e Raí na sequência, Tião Carreiro e Pardinho, pro meu amigo mestre Bicão. Mano, Renan e Raí, essa daqui, moda chique, moda boa, pra vocês, hein?

0: aí, Cantu Grosso, homem e cavaleiro. Boa tarde, meu irmão. Tudo certinho? Márcio Amorim, fala comigo.
1: Ô, meu locutor. É o Márcio Amorim. Toca pra nós aí a Dama da Noite. Tem aí essa música. Toca pra nós aí, Zé Costa. Bora. Quintou, hein? Um cheirinho de sexta-feira, hein?
0: Ai, ai, ai, rapaz, deixa eu até puxar aqui, deixa eu só pegar aqui mais um áudio aqui do nosso poeta da tarde.
2: Olá, boa tarde, Lisiado, como é que tá o lado da também? Estou bem aqui do lado de cá, mas tô aqui para vir com o Tião Carreiro e Padinho.
0: Ah.
2: Deus na frente é o nome da canção, Raul, modo agitado, e vai para todos os povos, DK, Mapão e região, uma boa tarde a todos, um abraço, tchau, obrigado. Viu, tá, cachorro? Eu sou o cowboy da construção, Jesus Cristo é meu patrão, São Cristóvão é meu gerente, com esses dois ao meu lado, faço feliz muita gente. Ô, potência, tchau, viado. Tá, cachorro?
0: Então tá bom, tá certo, o Naldo Moura. É, Márcio Amorim, é o seguinte, rapaz, Dama da Noite, opa, Jamel, é, tem um amigo meu que desceu de cima de uma Jamel dessa, rapaz, ele deu uma ralada no joelho, né, na

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2: 5:22.

0: Muito bem, tá feliz? Tá na top? Vem comigo.
1: Oi, Elisiário, boa tarde. É o Ender por aqui. Olha o modão do Mato Grosso e Matias aí, o cabelo loiro, pra nós ouvir aqui na Fazenda Descendência. Satisfação muito grande poder estar participando mais uma vez dessa programação aí. Um abraço, meu parceiro. Final de tarde abençoado aí. Que Deus abençoe. Tudo de bom. Obrigado.
0: Eu é que agradeço, meu companheiro. Eu escutei, tem um. Você tá com um músico aí, seu no áudio aí. Você ouviu aí o Passo Preto, né? Rapaz, esse bichinho, se tiver moita de bambu perto, aí eles amam e canta bonito, né? Eu acho bonito demais. Talzinho de tarde, o amanhecer, chique demais da conta. É, eu escutei, pode ser que eu tô enganado, mas vou ouvir de novo. Um dia minha sogra gravou ali na fazenda pro lado da cachoeira ali, né? Até lá na chácara eu quero plantar uma moita de bambu perto da casa pra... pra juntar os passos pretos, né? Eu até tava falando, eu quero plantar pra... É pra gente ter essa alegria no finalzinho de tarde, no começo da manhã também. Mas, né, vamos que vamos. Eu falando, né, a minha sogra mandou pra mim um áudio, ela sabe que eu gosto demais da conta, chique demais da conta. Vamos que vamos então de moda, moda boa, moda ajeitada por aqui. Já, já, vamos rodar, viu, meu companheiro aí, o Mato Grosso e Matias. Deixa eu agradecer meu amigo João também, tá indicando o Pião Carreiro e o Zé. Né, o Zé Paulo lá da Vila Industrial, cantando esse grande modão, seguindo seus passos, modão. Zé Paulo, irmão seu, né, Martina, que faz dupla aqui com Pião Carreiro.

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1: Aí, cabelo loiro, vai lá em casa. Tem que falar só o nome da canção, né? Cabelo loiro, falar, cantar essa moda aqui, a esposa fica brava, né? Falar cabelo, né, Arnaldo Moura? Não dá certo não, né? Não dá... Modão, isso que eu falo, regravação, né? Tem várias e outras gravações antes, né? Do Mato Grosso Matias, mas pra mim é uma gravação, até que fizeram mais uns refrãozinhos, aumentaram um pouquinho, mas pra mim essa gravação, viu, Wendel, com o Mato Grosso Matias é que eu mais gosto, com o Tião Carreiro e Pardinho, o Almir Sater também gravou, tem, vixe, se eu vou falar aqui, né? Tem muita gravação.
2: Ai, Elisângela, eu queria ouvir Sonho de um Caminhoneiro com Gilberto Gilmar. Desejar uma ótima tarde a todos e estou feliz, estou na top. Obrigada.
1: Então tá bom, Sonho de um Caminhoneiro com Gilberto Gilmar, eu vou até pesquisar, né? Não, pode ser que eles regravou, que estão regravando também uma barbaridade. Aqui na playlist eu tenho certeza que eu vou ter só com o Milagres Rico, mas eu vou pesquisar assim que eu achar aqui, tá? A gente roda pra você no outro canal aqui, sem ser na playlist, tá bom? Naldo Moura, um homem apareceu aqui, ó. Mandou, não teve coragem de mandar o áudio, não. Ele tinha combinado comigo que ia mandar o áudio. Aí ele mandou aqui, ó. Meu amigo, manda aquela moda pro Naldo Moura. É uma moda que fala do cachorro. É? Então tá bom, depois nós vamos caçar essa moda aqui, vamos rodar o bico oferecendo diretamente pro Naldo Moura. Mari, e aí, tudo certo? Boa tarde.
3: Bom dia.
1: Opa, boa tarde aqui,
3: boa tarde,
1: né?
3: Boa tarde. Estamos aqui na escuta do rádio já. Manda uma música do Teodoro Sampaio.
1: Qual que é que você quer?
3: Estamos aqui na escuta aí. Fazenda Camapuã, coitada da Choeira.
1: Beleza, então, manda o Teodoro Sampaio. Daqui a pouquinho rodamos, então, o Teodoro Sampaio. Vamos escolher um aqui, né, Mário? Fica tranquilo. Obrigado, viu, meu irmão? Bom trabalho pra você. Já tá quase finalizando também, já são 5 horas e 34 minutos, né? Já tá na hora de dar uma paradinha, né? E ficar ouvindo o amigo Eliseiro. Obrigado, viu? Já nós rodamos aí o Mato Grosso e Matias, não, né? Teodoro Sampaio, porque agora vem, deixa eu ver aqui, cadê a moda? Delinha. Eu tô caçando aqui, tô doido, ué. Delinha, farei tudo outra vez, só ela cantando sozinha.
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4: 5:43.

0: Então daí, não sei se é essa que você queria ouvir, né? Porque a que eu encontrei é Gilberto Gilmar juntamente com o Nego Solimões e o trio Parada Dura cantando aí, né? O Sonho de Caminhoneiro. Só com Gilberto Gilmar não consegui encontrar, viu? Elisângela, mas obrigado. Não sei se essa aí faz parte do DVD do trio mais famoso do Brasil, o trio Parada Dura. Maria Martina, como é que tá? Fala comigo.
1: Como é que tu tá, menino? Tudo bem com você e família?
0: Tudo bem.
1: Toca uma moda pra mim aí do André Andrade. Deixa as águas rolar. Por estar aqui para todos que vieram ouvindo o programa. Tenha uma boa tarde. Obrigado. Tchau e obrigado.
0: Então dá certo, então. Tchau, obrigado.
2: Boa tarde, Lisiane. Mandou uma música pra nós aqui no Cristo, aqui tá eu e minha esposa aqui. Tá te ouvindo aqui. Tem uma correndo aí, Raí.
0: Beleza, beleza, beleza, beleza, beleza. Fala, meu amigo Júnior.
3: Ô, meu amigo Lisiane, boa tarde.
0: Boa tarde.
3: Tranquilo? Se já estiver como, toca uma moda de Tchão Carreiro pra nós aí. O nome da moda é Osso Duro de Rui. Nós vamos só escutar aqui e oferecer pra quem gostar da moda. Valeu, meu amigo. Se tiver como, toca pra nós aí.
0: Opa, claro que tem, com certeza. Então tá certo, então. Deixa eu trazer, deixa as águas rolar, né, Martina? Debaixo da ponte do rio Camapuã e vai até o rio Coxim. Bora com moda.

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9: 6 e 4.

0: Fred e Souza Camargo, cuidado, aí você viu aí, né? Fala no áudio aqui, que eu já falei, vou rodar logo a moda, mas fala aí, cuidado, né? É, tem a música Fruta Proibida, é o de Paulo e Paulino em 2005, gravou e lançou essa moda, já trabalhava já na emissora, mas lá na 87 a gente tocou essa moda, né? Fruto, é o fruto proibido, pertinho da mina, né? Mas não pode beber água. É complicado, né? Fala aí, Zé.
1: Ô, Lizinha. Aqui é o Zé Camargo. Roda pra mim aí, Fruto Proibido.
0: Rodei, ué. Já foi.
1: É com Paulo e Paulino.
0: Isso, de Paulo e Paulino.
1: Beleza, amém, Paulinho.
0: Mas claro, obrigado. Que tem que ser. Como que vai oferecer? Amém. Como que vai oferecer? Você imagina se oferecer pra uma dama uma moda dessa? Fala que tem até aliança gravada com o nome do parceiro. Aí não dá, né, Zé?
2: Ô, meu amigo Luziar.
0: Fala, companheiro.
2: Manda aí pra nós, Mato Grosso Matias, Encontro Sol Brilhar.
0: Beleza, já.
3: Ô, Luziar, agora toca aí um Dudu que o Dalvan pra nós escutar.
0: Que você quer?
3: Foi Ela o nome da canção?
0: Foi Ela. Ah, essa chorada, hein?
3: Que tá curtindo o programa do Luziar nessa tarde. Que só toca, mordão. Ô, tchau, obrigado.
0: Tchau, rapaz, essa moda é boa demais.
4: Pegou o Gilmar, cadê o Gilmar? Sumiu da rádio. Tá em outra rádio.
0: Rapaz, eu vou passar o número.
4: Gilmar aqui de novo de Camapuã falando.
0: Vou passar o número, vou passar o número depois do Primo Gilmar pra você, tá bom? Pode ser que esteja, né? Eu não. Eu não vou mentir, eu já fui. Sou apaixonado, eu já ouvi. Deu de criança muito rádio, mas hoje lá, né, até em casa tem um rádio. Mas eu não. Eu não quase não ouço, né? Eu ouço mais. Porque eu sempre tô aqui, daí vem a programação em rede, né? Aí vem uma hora tem um, tem uma hora tem outro, né? Um estilo de programação que não é muito meu estilo. Eu gosto mais desse estilo nosso aqui, né? Mas depois eu te passo o número do Gilmar pra você, tá bom, meu irmão? Fica tranquilo. Aguarde que nós vamos passar pro seu o nome do Gilmar. É. Oh, meu Deus do céu, não é fácil não, né? Deixa eu trazer uma do Eduardão, Mão do Tempo, na sequência do Duque Dalvan.

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0: Tá aí, meu amigo Márcio, ouviu, curtiu o modão, né? Deixa eu mandar uma boa tarde pra Emília. Emília, eu até lembro dessa moda, mas eu não tenho ela aqui na playlist. Eu vou depois buscar ela pra nós oferecer. Eu também quero oferecer ela, aproveitar a hora que eu achar ela, a gente manda pro José de Souza Camargo. Ele vai gostar da moda, viu? Obrigado, uma boa tarde pra você. Meu amigo Márcio.
1: Boa noite, meu amigo Lizaro. Roda pra nós aí com o Teodoro e Sampaio. Quem tá com a arruela doendo? É pra você, pro Naldo Moura, pra todos que estiver ouvindo aí, beleza? Abraço, boa noite.
0: Ave Maria, nossa, você colocou eu e o Naldo Moura, né, nessa jogada aí, hein? Rapaz.
2: Ô, meu amigo Lizaro, olha nós de novo, hein? Você falando aqui do negócio do rádio, eu vou falar um negócio pra você. Eu tenho um rádio e eu não perco uma programação sua. Só se for um caso que não tiver como não me escutar, mas se eu tiver de boa. E outra, meu rádio só toca com a sua programação, porque é um modão do jeito que a gente gosta, né? Acabou, já desligo também. Não gasto uma pilha, já te falei isso, né? Um rádio meu com outro tipo de programação aí, que é o Beats Beats, né? É, já aproveitando mesmo. Aí o áudio, toca pra nós aí uma do Zé Rico, pode ser no Colo da Noite.
0: Ô, oh, bacana.
2: Valeu, meu amigo, um abraço, tiver como.
0: Mas claro que tem, já rodamos, fica tranquilo. Obrigado, viu? Não, vamos rodar sim. Antes um pouquinho, eu vou trazer, já tinha preparado uma moda aqui, uma dupla. Um amigo meu tinha lançado lançado há muitos anos. É uma dupla que fez um tributo à dupla Belmonte Amaraí. E eu até achava, eu já tinha escutado e achando que era Belmonte Amaraí aí. Não é, é uma dupla quase bem logo após o Belmonte Amaraí. Depois eles começaram só a regravar a moda do Belmonte Amaraí, Juninho e Janel. Vamos conferir aí as modas. Fez até um putipurri do Belmonte Amaraí, mas era a voz deles. Tem uma aparência. Segura aí, meu amigo. Daqui a pouco na roda sua.

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2: 6:42.

0: Aê, por favor, volte pra mim com o Zazá e Zezé, né? Fizeram dupla por 7 anos, o Zazá já é saudoso, o Zezé tá aí cantando, depois estourou logo na sequência, né? É, com o irmão Luciano, mas tá aí, cantava uma barbaridade também com o Zazá, né? Cantava bem.
1: Ô, Ligiero, tô voltando aí de novo. Tô
0: fala aí, ué.
1: Um modão aí pra mim, fazendo favor, do Zé do Campo, camponeses. Chega pra lá, saudades. Ofereço para vocês da rádio, ofereço pra todos. Tiveram ouvindo o programa pra meu afilhado, ele, Ailton.
0: O Ailton, compadre Elisiano.
1: E pra todos que gostaram da música, que eu adoro. Fica com Deus e tchau, obrigado. E até amanhã, se Deus quiser.
0: Com fé em Deus. Tá aí o Zé do Campo e Camponês, os homens que cantam, um pouquinho parecido com o Carlito e o Baduí.

Então tá bom, tá chegando o final da programação aí pra finalizar o Calito e Baduí cantando bonita corda, né? Cordas do meu coração também, tá Zé do Campo e Camponês, chega pra lá, saudade. Bacana, né? Vambora então, faltando 8 minutos pras 7 da noite, né? No sistema nosso, sistema caipira, né? E faltando 7 minutos pras 19 horas no sistema de um amigo meu que tá ainda ouvindo por lá. Então tá certo, gente, forte abraço, fiquem todos com Deus eu sigo, deixar a rainha da moda sertaneja pra cantar uma moda aí das antigas, a moda chamada Meu Grande Bem. Boa noite, forte abraço.

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14: 7 e 4.
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2: Vamos lá, são 7:06.
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1: Eles estão malando. Sai do Didi aí, dois.
0: Chegou lindo, chegou lindo, chegou potente. E aí, boa noite. Chegou lindo.
2: Não vai dar problema.

Super Sofia, tô chegando. Boa noite, Clube do Bidu em rede, para todo o nosso Mato Grosso do Sul. Campo Grande 88.9, Camapuã 90.9, Caracol 102.3, a nossa Glória Dourado 98.9, tô chegando, Clube do Bidu, boa noite. E aí, como é que tá essa quinta-feira bacana de 16 de setembro? Rápido, já! Mas fica comigo aí, nós temos hoje, vou sortear mais dois nomes e amanhã é o dia, né? Amanhã eu vou sortear pra vocês aí que participa durante toda semana uma recarga lá do Fabiano Gás. Quer pedir o seu gás ainda hoje? Dá tempo, 99236-3445. E também vou sortear amanhã uma cesta DSS, cesta básica. Pediu e chegou, 991-3050.

0: volume aí, aumente. Pode aumentar, vai.
1: Aumente o volume. 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
0: Vamos começar muito bem. Já, Bidu, apaixonado desse jeito.
2: Eu tô sofrendo.

0: Sexta-feira ainda?
1: Ah, não, mas
0: falta. Tá cansado já.
1: Amanhã é sexta-feira. Calma aí. Amanhã já é sexta-feira. Amanhã já é sexta.
2: Eu amei muito você, se der nome. Você dança bem.
1: Danço bem.
2: É um alegre. Beijo da patrulha.
1: Ai, ai, ai. Já tem pra hoje já, né, Bizu? Ué? Ó, gente, é o seguinte, quinta-feira gostosa aí. Quero mandar um abraço pro meu amigo Graxa, né? Pucalango. Eles estão ouvindo na Rede Top FM lá na Fazenda, né?

0: tô comprando desodorante pra mim. Pode ser aquele tabu que passa com o dedo mesmo, que eu tava usando só de mongameiga. A vizinha descobriu e cortou a árvore daqui.
1: Agora, tô com dinheiro hoje, hein? Recebi do político que eu trabalho, tô com dinheiro, princesa. Aguenta aí.
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sofrência, só quem passou por isso sabe, né, rapaz? Calante, né? Quando põe um ponto final não é fácil não, né? Não? Olha, são 7h35. Baixa aí, Bidu, é. Mandar aqui um alô todo especial pro meu amigo Ademir Touro. Alô, Touro, como é que tá você? Grande Touro. Touro, conheço o Touro já faz mais de 1000 anos, né, Touro? Já trabalhamos junto. Hoje o Touro trabalha na RT Áudio. RT Áudio faz junto do Mato do Sul e todo o Brasil, né, Touro? Gustavo Lima, Léo Magalhães, todos os artistas, todos.

Clube do Bidô. Bonde do Forró dando sequência na Rede Top FM. Top Globe Dourados 98.9. Boa noite pra vocês aí. Vem comigo.

0: acabei de convencer. Já que eu volto.
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0: Vamos lá, gente, são 7:40.
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10: 7h45.
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0: estúpido. O Limarrone, hein? Tá louco. Aí derruba, aí não, aí. Aí meu amigo tá lá na fazenda tomando uma geladinha, nosso amigo Adilson Corrosivo. Adilson Corrosivo, será que era o seguinte? Será que ele cava com tudo? Aonde ele pega, corrói tudo. Alô, Adilson!
1: Na boca.
0: Obrigado pelo carinho, meu queridão. Grande Adilson Corrosivo. Tá por lá também, nosso amigo Calangueira, né? Rapaz, eu tenho uma toda lá. Assando aquela carninha gostosa, aquele churrasquinho, nosso amigo Elton, graças, pessoal, obrigado, número do Curá, obrigado pela audiência, também quero mandar aqui um alô pro meu irmãozão, esse é meu irmãozão do coração, grande Andressão, da Top FM, grande André, obrigado pelo carinho, ele deve não tá fazendo nada agora, né? Não pode, né? Pra ligar aqui, pra brigar comigo, não deve tá fazendo nada, né, Andressão? Obrigado aí pelo carinho, bom trabalho aí, Andressão. Obrigado pela audiência. Amanhã eu vou te ver, eu prometo, bonito.

0: boa noite, meu amigo Bidu.
1: Boa noite, Godinho.
0: Como é que você tá?
1: Rapaz, nós estamos aqui,
0: tá
1: firme, firme.
0: Bidu, eu tava pensando aqui, Bidu.
1: Manda,
0: se
1: lança,
0: eu te mandava um áudio ou se eu mandava uma mensagem de texto. Porque uma mensagem de texto é mais fácil, Gordinho. Tentar se salvar, rapaz.
1: É, Gordinho.
0: Daqui a pouco tá escuro, hein?
1: Daqui a pouco tá escuro, tô sabendo.
0: A mulher tá cuidando do Gordinho através do seu programa.
1: Tá vendo.
0: Você tá doido.
1: Você se comporta,
0: tamo
1: Gordinho.
0: Tamo aqui, Bidu. Acelerando na 63. Acabamos de passar a cidade de Bandeirantes. Já nós estamos chegando aí, Bidu, no Campo Grande.
1: É, Gordinho, vem de
0: vez. Cartela cedo, tomar aquela gelada.
1: De novo?
0: O cara vai estar em casa, né? Aí não tem um dia pra passar outro cabral,
1: Bidu.
0: Você tá doido. Graças a Deus, uma semana produtiva.
1: Que bom, Gordinho.
0: Abençoada, meu amigo.
1: Bidu. Amém, Gordinho.
0: Nós estamos aqui. Acelerando o carrão. Em busca da nossa capital morena. Você tá doido, hein, Bidu?
1: Tá certo.
0: Tô feliz, tô na top. Bota modão aí, Bidu.
1: Aqui que toca, Gordinho. Corre do

tem que saudar de Camapuanuca. O nosso 90.9. Quem mais tá ligado no Biduzinho, fala comigo, fala comigo. Manda seu áudio ou seu texto. 99218-8550. Mandar aqui um alô também pra quem tá pra minha amiga Nália dos Santos Almeida em Campo Grande, ligado no Bidu. Deixa eu ver aqui minha amiga Gislaine Gasparel, também curtindo a Rede Top FM. Manda mensagem aí, vai mandando aí. Nós temos pra vocês aí amanhã um sorteio, aliás, dois, na verdade. É uma cesta, da SS Cesta Básica, e uma recarga lá do Fabiano Gás. Vou sortear dois nomes hoje, vai entrar na lista, tá? Pra amanhã. Já sorteei dois nomes na segunda, na terça, na quarta, dois na quinta, e amanhã dois. Essas 10 pessoas aí vai concorrer, né? A Quebido. A Quebido. A uma recarga lá do Fabiano Gás, uma cesta da SS Cesta Básica.

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